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0: Meia-noite 16.
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0: Meia-noite e 35.
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0: 6:58.
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0: 1h30.
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0: 12:32.
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0: 6h29.
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0: 4 horas.
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escurinho do cinema, chupando drops de anis, longe de qualquer problema, perto de um final feliz. Se a Débora quer, o Gregory Peck.

0: 4 e 19.
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0: 5 horas.
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0: 5h22.
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0: 5h45.
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0: 6 e 3.
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2: Muito bem, senhoras e senhores, meninos e meninas, bom dia para todos vocês, muito obrigado pela audiência, satisfação ter você junto com a gente. Eu sou o Fábio Lima, trazendo para você a partir de agora, junto com a Rádio V 102.9, mais uma edição do Despertador. 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Espero que você tenha tido um ótimo final de semana, semana de positividade, alegria, uma ótima segunda-feira para você, 17 de agosto. Ano 2006, daqui a pouco as primeiras notícias do dia, para você começar, claro, ouvindo, além de muita música boa, ficar por dentro das principais informações do primeiro dia da semana, a segunda-feira chegando. Eu espero que com ela chegue também muita alegria, saúde e felicidade para você.
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0: Muito bem, vamos nessa. Para você, um ótimo dia. Fechamos nossa última sequência com o Charlie Putt na programação número 1. Para você, um ótimo dia. Obrigado pela audiência. Um bom início de semana. Já está no trabalho, no carro, se dirigindo ao trabalho, no ônibus também, né? Um abraço aos queridos amigos motoristas de ônibus, levando aí a equipe de profissionais para o local de trabalho, ou também os alunos, né? Um grande abraço para vocês. Muito obrigado pela audiência e pelo carinho de sempre, tá? Por aqui, Fábio Lima na comunicação, até às 8 horas da manhã, em mais uma edição do nosso Despertador. É um prazer, claro, estar com você. 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
0: 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Muito bem, vamos com as primeiras informações do dia. Muito obrigado pela audiência, você que nos ouve no aplicativo, no site ou também no seu rádio. Um ótimo dia para você. A propaganda eleitoral para eleições 2026 começou ontem, domingo, dia 16, nas ruas e também na internet. Candidatos e partidos já podem pedir votos seguindo as regras da Justiça Eleitoral. Na internet, são proibidos disparos de mensagens em massa, sem consentimento e também o telemarketing eleitoral. O impulsionamento é permitido desde que identificado. O impulsionamento é permitido desde que identificado. Conteúdos produzidos ou alterados por inteligência artificial também deverão informar claramente o eleitor. O TSE reforça ainda o combate a deepfakes e também a desinformação. Showmícios continuam proibidos. A campanha segue até outubro com atenção redobrada às regras e também às informações que circulam nas redes. Vamos com mais informações. O corpo de um homem desaparecido desde o dia 6 de agosto foi localizado nesta sexta-feira, dia 14, no Rio do Peixe, em Videira. As buscas foram retomadas por volta das 14 horas pelo Corpo de Bombeiros, com 5 militares, 2 embarcações e uma aeronave não tripulada. Cerca de 30 minutos depois, o corpo foi encontrado na margem esquerda do rio, próximo ao bairro Cibrazém, aproximadamente 300 metros abaixo do ponto onde a vítima havia sido vista pela última vez. O local foi isolado e a Polícia Civil e a Polícia Científica foram acionadas para os procedimentos necessários. Agora 6h26, intervalo, já já mais música, mais informação para você. Confirmando 6h26.
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0: Rádio V 102.9, Imagine Dragons, na programação número 1, Monday. Para você, um ótimo dia. Estamos juntos até as 8 horas da manhã em 102.9. Música e informação para você. Espero que seu final de semana tenha sido positivo. Muito obrigado pela audiência. Um abraço também, claro, aos aniversariantes do dia. Aniversariantes dessa segunda-feira, 17 de agosto. Parabéns para você. Muitos anos de vida, saúde e paz sempre, tá? 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
0: Mais informação para você: a Polícia Militar apreendeu mais de 25 quilos de droga durante uma ação realizada na noite de quinta-feira 13, lá no bairro Vila Verde, em Videira. Segundo a PM, foram encontradas aproximadamente 21 quilos de maconha, 2 quilos de cocaína e mais de 2 quilos de crack. A ocorrência começou durante um patrulhamento, quando os policiais abordaram um homem que tentou fugir para dentro de uma residência. Com ele, foi encontrada uma porção de maconha, dinheiro e um celular de origem suspeita. Durante a averiguação no imóvel, os policiais localizaram os demais entorpecentes, além de balança de precisão, embalagens e materiais usados na preparação e distribuição das drogas. O suspeito foi preso em flagrante e encaminhado à Polícia Civil. Agora 6h43, bom dia para você, mais notícias. A Prefeitura de Tangará abriu processo seletivo para contratação temporária em diversos cargos, principalmente na área de educação, hein? As oportunidades são para níveis fundamental, médio e superior, com salários que chegam a R$ 5.121, ou melhor, R$ 5.191. Entre os cargos estão zelador, merendeira, motorista, auxiliar administrativo, profissional de apoio escolar, professores, pedagogo, psicólogo, nutricionista e fonoaudiólogo. As inscrições seguem até o dia 14 de setembro, às 23h59, exclusivamente pela internet. As taxas variam de R$ 40 a R$ 80,00, conforme o nível do cargo. A prova objetiva está prevista para o dia 11 de outubro. Alguns cargos também terão avaliação prática ou análise de títulos. A Prefeitura orienta os candidatos a consultar o edital completo antes de fazer a inscrição. Hora de intervalo, já já mais músicas para você. 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

0: Tempo parcialmente nublado em Videira nesta segunda-feira, a temperatura agora 16 graus.
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0: Muito bem, ótima segunda-feira para você. 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

0: Muito bem, Rádio V, 102.9, o som do Clemenza, 1 milhão de vezes. Para você, ótimo dia, obrigado pela companhia, pela audiência. Uma ótima semana para você ligado em mais uma edição do Despertador. Eu sou o Fábio Lima, é um prazer ter você junto com a gente. 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
0: A Receita Federal apreendeu 148 quilos de cabelo humano avaliados em até R$1 milhão durante uma fiscalização na BR-277 em São Miguel do Iguaçu, no oeste do Paraná. A carga estava em malas e também sacolas dentro de um carro abordado na noite de quarta-feira, dia 12. O motorista apresentou notas fiscais, mas o veículo e as mercadorias foram apreendidas para uma análise mais detalhada. Segundo a Receita, o motorista, dono de um salão de beleza em Foz do Iguaçu, afirmou que comprava os cabelos de pessoas e clientes do estabelecimento. A carga teria como destino Londrina e, posteriormente, São Paulo. Os veículos e os cabelos foram encaminhados à alfândega da Receita Federal em Foz do Iguaçu para verificar a documentação e também a regularidade da mercadoria. Agora 7h05, bom dia. Termina nesta segunda-feira, 17, o prazo para o Discord suspender as transmissões ao vivo no Brasil. A determinação foi feita pela Agência Nacional de Proteção de Dados com base no ECA Digital. A plataforma deverá cumprir a medida até esta terça-feira, 18. A decisão, tomada como medida preventiva, também inclui outros recursos equivalentes de compartilhamento de dados e vídeos. Especialistas consideram uma suspensão importante para reforçar a proteção de crianças e também adolescentes e avaliam que a medida pode servir de exemplo para outras plataformas. 7h05, hora de intervalo. A gente volta já com mais música para você. Rádio V confirma, 7h05.
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0: rádio Vem, a rádio que você ouve Vem. Para você, um ótimo dia. Muito obrigado pela audiência. Estamos juntos até as 8 horas da manhã. E você junto com a gente, somando na audiência, ficando por dentro, né, das principais notícias do dia. E, claro, muita música boa para você começar também a sua semana. Um abraço para você em casa, abraço para você no trabalho, nos levando de carona. Um bom dia todo especial para você, tá? 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
0: Hora de informação, o sétimo lote do abono salarial PIS/PASEP começa a ser pago nesta segunda-feira, dia 17, para 4,1 milhões de trabalhadores nascidos em novembro e também dezembro. Ao todo, serão liberados mais de 5 bilhões de reais. O benefício varia de R$ 136 a R$ 1.621, conforme o número de meses trabalhados em 2024. Para ter direito, é necessário estar inscrito no PIS/PASEP há pelo menos 5 anos, ter recebido em média até R$ 2.766 por mês e trabalhado com carteira assinada por pelo menos 30 dias em 2024. Os valores ficam disponíveis para saque até o dia 30 de dezembro de 2026. Hora de mais informação para você. As Casas Bahia registrou prejuízo líquido de 10 bilhões de reais no segundo trimestre de 2026. Esse foi o oitavo trimestre consecutivo de perdas da empresa e do total, 9,1 bilhões estão ligados a ajustes contábeis e não tiveram impacto imediato no caixa. Mesmo com o prejuízo, a companhia gerou 798 milhões em fluxo de caixa livre. A empresa já fechou 298 lojas e reduziu sua operação diante do crédito mais caro e da queda no poder de compra dos consumidores. A Casas Bahia também avalia medidas de reorganização financeira, incluindo uma possível nova recuperação extrajudicial ou judicial. A estratégia prevê ainda mais investimentos em tecnologia, logística e canais digitais. Hora de intervalo, a gente volta já com o nosso giro esportivo, já já também a previsão do tempo com Leandro Puchalski. 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
1: Muito bem, para você, ótimo dia. 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
1: Muito bem, a hora da previsão do tempo. Leandro Puchalski sempre com a gente, trazendo a principal informação, principalmente, claro, sobre a previsão do tempo para esta segunda-feira e, consequentemente, essa semana, né? Leandro Puchalski, bom dia, bem-vindo à nossa programação.
7: Bom dia para todos os ouvintes. A semana começa, pessoal, com a entrada de uma massa de ar mais seco e quente, garantindo a presença do sol para o decorrer dessa segunda-feira em todo o meio oeste. Deixa eu te explicar o seguinte.

0: Nós vamos ter as nuvens carregadas de chuva muito para dentro do Uruguai e aí vai pegar apenas as áreas de fronteira aqui com o Brasil. E por isso, para nós de Santa Catarina, é esse novo ar mais seco, que também é quente, que começa a influenciar, o que acaba garantindo para a tarde dessa segunda-feira, aqui no meio oeste, temperaturas em torno até de uns 28 graus, para vocês terem ideia. Tem aquecimento, sol entre nuvens. Bom, pessoal, alguns momentos ainda, especialmente de manhã, uma maior nebulosidade, mas aonde isso ocorre, vamos com aberturas de sol. Ao longo da terça, ao longo da quarta, nós vamos ter a presença também do sol. Sempre imagine dias com uma presença das nuvens, o sol não chega a predominar totalmente, mas as aberturas ocorrem. E com tempo seco, pessoal, tanto na terça quanto na quarta, temperaturas de 26, 28 graus, vejam que elas continuam mais elevadas à medida que nós temos o decorrer então das tardes. Tendência que a gente volte a ter chuva lá na quinta-feira, mas isso é assunto para a gente conversar depois aos poucos. Abraço para todos, informações do tempo da Puchowski Meteorologia.
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0: Rádio V 102.9, sucesso, Big Up, Los Brasileiros.
1: É o meu melhor assunto.
0: Melhor assunto pra você, ótimo dia. Muito obrigado pela sua audiência, tá ligado com a gente, tá bom demais. Essa é a programação da Rádio V, sempre convidando você a curtir a melhor programação musical. Além, claro, nessa oportunidade, com muita informação pra você, mais uma edição do Despertador até às 8 horas da manhã. 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
0: Muito bem, hora do nosso giro esportivo aqui na programação da número 1 para você. Vamos então aos jogos de sábado. No sábado, pela 23ª rodada do Brasileirão, o Fluminense venceu o Palmeiras por 3-2 de virada no Maracanã. Cano marcou o gol da vitória nos acréscimos. Tivemos também Atlético Paranaense e Bragantino que empataram em 1-1 na Arena da Baixada. Pedro Henrique marcou para o Bragantino e Kelvin Vargas empatou para o Furacão. O São Paulo e também o Curitiba ficaram no 1-1 no Morumbis. Pablo Maia marcou para o Tricolor e Thiago Kozer empatou para o Coxa. Final do jogo, 1-1. O São Paulo não tem jeito não, hein? Já no domingo, pela 23ª rodada do Brasileirão, a Chapecoense empatou com o Bahia em 3-3 em um jogo de 6 jogos na Arena Condá. O Atlético Mineiro venceu o Grêmio por 3-0, enquanto o Santos bateu o Vasco também por 3-0 e deixou a zona de rebaixamento, hein? O Flamengo goleou o Mirassol por 5-1 e segue forte na briga pelo título do campeonato. Já o Vitória venceu o Botafogo por 1-0. Dá-lhe Vitória, o Botafogo tá precisando se cuidar, hein? O Cruzeiro venceu o Corinthians por 2-1 nesse domingo, também pela 23ª rodada do Brasileirão. Bruno Henrique abriu o placar e Gustavo Henrique empatou para o Timão com um belo voleio. Mas Wanderson marcou de cabeça e garantiu a vitória da Raposa. Com o resultado, o Cruzeiro voltou ao G5 na quinta posição com 36 pontos e o Corinthians ficou em nono com apenas 32 pontos. Abre o olho, Timão! Rádio V, agora 7h48.
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1: Rádio V 102.9, o som do Jão, o Jão e o som, fechando mais uma edição então do nosso Despertador em 102.9. Por aqui também ouvimos de Ferreiro, Além do Fim. Vem mais uma edição do Plugado com a Cris e também o Léo. Eu tô indo nessa, volto logo mais às 13, trazendo mais uma edição do Top 102. Conto, claro, com a sua audiência. 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Amanhã, mais uma edição completa para você às 6 da manhã.
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3: Olá, bom dia, seus lindos. Bom dia, suas lindas. Bora para mais uma semana juntos aqui em 102,9. Para você que está sintonizado. E a partir de agora, plugado aqui na Rádio V de Videira Santa e Bela Catarina, ao vivo todas as manhãs, para te fazer companhia, para começar o seu dia junto com você. Seja bem-vindo a este dia 17 de agosto de 2026. Por aqui, para comandar a nave, Cris Menegazzo, e junto comigo, meu copiloto de sempre, Léo Bettoni.
4: Bom dia, Cris, e bom dia para todo mundo que decidiu começar a semana junto com a gente.
3: Bom dia, e espero que seja uma semana abençoada, uma semana maravilhosa para nós, começando aí mais uma semaninha de trabalho. Bom trabalho para você que já tá aí no caminho para trabalhar, você que tá tomando aquele cafezão da manhã, tomando coragem também
4: para
3: enfrentar
4: cima.
3: A semana. Essa semana tá mais de boa, menos chuva, mais sol, graças a Deus. Meu Deus do céu, coisa
4: tava
3: boa.
4: Tava quase virando sapo já.
3: Tava com saudade de viver um dia assim, ó, com
4: um
3: céu
4: solzinho,
3: azul,
4: um
3: com
4: dia
3: sol brilhando.

0: tá gostoso demais. Então, bora deixar ele melhor ainda, curtindo muita música junto com a gente aqui nessa manhã de segunda-feira no Plugado, que vai até às
1: 10.
0: Até às 10 junto com você. Pode participar, mandar sua mensagem, interagir junto com a gente pelo WhatsApp.
1: 991011828. Porque segunda-feira, você já sabe, é a mensagem do Potinho que tá valendo exclusiva pra você.
0: 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Aumenta o volume, o Plugado tá no ar. Bom dia!
2: Bora, Rio de Janeiro!

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0: Adivinha o pagodinho da Marvila aqui com Instinto, junto com o Gamadinho, tocando aqui na programação, do plugado, pra começar bem a sua manhã de segunda-feira. Aidy Marley com Price the Giant Moonlight. Tô trazendo pra você também aqui uma positividade, né? Vibe reggae. Boa, regzeira, NX Zero com Nessa Cidade. E abrindo os trabalhos de hoje por aqui também, Zé Neto e Cristiano. Fama de louco, Leozinho.
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1: 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Lá na Mística também tem esses nossos potinhos que nós trazemos as mensagens pra galera, né? Que são os oráculos. Pra você que tem o seu estabelecimento aí, esses dias, Léo, eu fui num lugar, deixa eu me lembrar onde que era. Ah, não vou lembrar onde que era. Eu lembro que eu tinha ido comer alguma coisa. Sim. E aí na saída, lembrei. Foi aqui no sushi que tem aqui na 15 de novembro. Sim. E ali eles tinham um livrinho assim também pra você das tirar mensagens. Uma mensagem. É bem legal.
0: Claro
1: você
0: que
1: sai
0: é.
1: Do lugar com uma palavra legal. E aqui a gente também quer mandar uma palavra de incentivo, uma palavra de motivação pra você começar bem a semana. É isso aí. Com exclusividade, tá? É só você
0: pra
1: mandar.
0: Você.
1: Hashtag eu acredito aqui no WhatsApp da V no 99101-1828, que a gente traz a mensagem do potinho junto com a Mística, entendeu? Como é que foi o final de semana da galera, será, Léo? Foi
0: como
1: de boa,
0: será?
1: Né?
0: O meu foi bem tranquilo, fiquei em casa só, fiquei assistindo bastante filme. Fiquei
1: sério?
0: Assistindo alguns filmes que eu fazia tempo que eu queria assistir, alguns eu revi, outros eu assisti pela primeira
1: Até
0: vez.
1: Até porque sabadão foi de muita chuva, né?
0: E daí no domingo, geralmente, eu não faço nada e fico já com a cabeça borbulhando.
1: É aquele dia bom, que até umas 5 da tarde você curte. Depois você só fica pensando na segunda-feira que você tem que vir trabalhar.
0: Daí eu já não consigo dormir, que eu fico grilado. Fico pensando, o que eu vou fazer segunda? Já pensando
1: em ideias. Fica organizando a semana na cabeça, né? Uhum. Repassando aí todas as atividades que precisa realizar na semana. Você é assim também? Então bora. Bora deixar essa segunda-feira mais leve, mais gostosa, com muita música. O Plugado tá no ar até às 10 pra te fazer companhia. Vamos juntos! 8h23.
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0: Rádio Vem, você ouviu Rihanna com Take a Bow aqui na programação para fechar essa sequência de músicas. Bom demais, hein? Billy SP com Tiaguinho em Busca da Minha Sorte. É assim que a gente começa a segunda-feira. E Corpo e Alma com o Traia Véia, Três Vícios, tocando aqui também na programação. Corpo e Alma que tá trazendo novidade aí. Sim. Novo vocalista, né?
1: Exatamente. Eu não lembro o nome do vocalista anterior que anunciou.
0: É o Wagner Schneider.
1: Sim, anunciou a saída bem recentemente. Foi no final de semana, né?
0: Nesse final de semana aí, o Wagner Schneider, que inclusive é aqui de Videira. Né? O pessoal conhece bem e deixou os vocais aí da banda Corpo e Alma. Provavelmente vai seguir algum projeto solo,
1: ou carreira solo,
0: né?
1: Ou vai entrar em algum outro projeto de grupo, de banda, não sabemos.
0: Fato é que passou, né? O ciclo, passou a fase e foi sucesso total, né? Foi o Corpo e Alma retornando aí pras paradas de sucesso com a música Perigosa e Linda.
1: Sim.
0: Que foi assim, ó, um surto coletivo, né? Muita gente aí curtindo a música, de mamando a caducando, como dizem.
1: E também já falando da dona Rihanna, que tá com uma cara que vai lançar coisa nova.
0: Verdade.
1: O namorado dela, que é o A$AP Rock, revelou...
0: Marido, né?
1: Marido dela já, né?
0: Ai, dos filhos dela.
1: Revelou que ela tá com alguns projetinhos ali.
0: Já tava em estúdio. Foi o que ele disse. E ainda pediu desculpa. Desculpa, amor, revelei. Ele
1: Mas
0: foi dar uma entrevista,
1: Mas que bom que revelou,
0: né?
1: Na verdade. Que
0: foi
1: bom.
0: Dar uma entrevista depois de 10 anos. Tá na hora da dona Riri aparecer, né? 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
0: Muito bem, por aqui a gente segue na programação, trazendo as curiosidades para você.
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0: Então, bora lá trazer as curiosidades desse dia 17 de agosto de 2026. Hoje é segunda-feira e estamos do inverno ainda.
1: Hoje, dia do pão de queijo e do patrimônio histórico.
0: É, a gente já passou aí 229 dias do ano. Faltam 136 para a gente poder encerrar aí o 2026. Então, a gente comemora isso que o Léo já falou, né? O dia do pão de queijo e o dia do patrimônio histórico. Nos acontecimentos, lá em 1998, o então presidente dos Estados Unidos, Bill Clinton, admitiu que teve uma relação extraconjugal aí com Mônica Lewinsky. No mesmo dia, ele confessou que enganou a nação sobre o relacionamento com a estagiária da Casa Branca.
1: Foi
0: isso foi
1: uma baita polêmica, né? Época.
0: Deu o que falar, né?
1: Sim.
0: 2008, o nadador norte-americano Michael Phelps tornou-se o primeiro atleta a conquistar 8 medalhas de ouro na história dos Jogos Olímpicos, um dos maiores medalhistas, né? E aproveitando também já para trazer informação, ontem a gente viu as meninas da ginástica também trazer o ouro mundial, né?
1: Ah, sim!
0: Muito legal, muito bacana. E é incrível ver os movimentos que elas realizam.
1: Nossa!
0: Top demais, parabéns aí.
1: É numa dificuldade muito grande pra conseguir realizar tudo aquilo ali.
0: Verdade. Bora com os aniversariantes agora?
1: Bora. Robert De Niro tá fazendo aniversário hoje. Nasceu lá em 43, o ator e cineasta estadunidense. Pra uma galera, ele é o maior ator da história do cinema. Ele ficou muito conhecido por conta das parcerias com Martin Scorsese, nos filmes como Taxi Driver, que tem uma das maiores falas do cinema também, que é aquela lá em inglês, ela é Are You Talking To Me? E no português brasileiro dela ficou, você tá falando comigo? Que é aquela cena dele olhando pro espelho com o revólver e ele fica apontando o revólver falando, você tá falando comigo?
0: Uhum.
1: Aquela cena que ficou bem marcante. Um outro filme que é um filmaço dele com o Martin Scorsese, que foi o que rendeu o Oscar a ele, é o Touro Indomável. Inclusive uma recomendação pra galera. E ele também fez Os Bons Companheiros e O Poderoso Chefão 2. Também continuando nessa linha, o

0: Com os títulos de 1981, 83 e 87, ele correu por equipes como a Brabham, a Williams, a Lotus e a Benetton, acumulando 23 vitórias e 60 pódios. E agora, seguindo na rádio, o Emílio Surita tá fazendo aniversário hoje, o apresentador e radialista brasileiro que ficou conhecido e marcou uma geração por conta do Pânico. Ele começou na rádio ainda jovem e chegou à Jovem Pan nos anos 80. Em 93, iniciou o Pânico na rádio, que depois virou sucesso na televisão com o Pânico na TV. E ele também apresentou o Pânico na Band e atualmente segue à frente do programa na Jovem Pan. E hoje, outra pessoa muito marcante que está fazendo aniversário hoje é o Zezé de Camargo, nosso Mirosmar.
1: Toca, Mirosmar!
0: Ficou agora, ele tá ainda fazendo os shows, só que ele tem aquela dificuldade um pouco na voz, ele não tá cantando da mesma forma que antigamente. Muito por conta que ele... que as notas que ele faz são muito agudas. Então,
1: notas super altas, né?
0: É uma coisa que tem que ser feito...
1: ao longo do tempo, querendo ou não,
0: calma,
1: vai perdendo, né? A força...
0: também.
1: Técnica deve ter, o problema é que ele teve também um pólipo, eu acho, nas cordas vocais, fez cirurgia e tudo mais. Mas é fato é que o tempo passou também pro Zezé, né?
0: Passa pra todo mundo.
1: E a voz realmente não é mais a mesma, mas tá aí, fez um grande sucesso, tem um grande legado na música sertaneja brasileira. Fechou?
0: Fechou.
1: Esses eram os aniversariantes de hoje. E se você conhece alguém que tá de aniversário e quer mandar os parabéns aí também, 99101-1828.
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1: Reflexão pra você começar a semana aí, tá? Cuide da sua energia. Tem gente que tá querendo fazer gato aí na sua luz, viu? 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Rádio B. 16 minutos, faltando para as 9.
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3: A UNOESC celebrou nesta sexta-feira 30 anos de credenciamento como universidade. A solenidade, realizada em Joaçaba, reuniu dirigentes, autoridades e comunidade acadêmica para marcar a trajetória da instituição. Durante o evento, também foi lançado um livro que resgata a história da UNOESC ao longo dessas três décadas, destacando conquistas, desafios e a contribuição da universidade para o desenvolvimento do Oeste Catarinense. Para mais informações, acesse portalrbv.com.br.
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0: começando a nossa semana com tudo, ao som de Bruno Mars com Rosé. Não consigo falar dessa música sem cantar ela, assim. Antes dessa, rolou Nós da Aldeia com Reggae na Casa Amarela. Teve também por aqui os Garotinhos com É Preciso Saber Viver. Matheus e Cauã com Saudade Boa, tocando também aqui na programação para fechar a primeira hora do Plugado de hoje.
1: Isso aí, Plugado no Ar para você que tá ouvindo a rádio, levando a gente de carona no carro, você que tá em casa ouvindo a gente pela Alexa, ou também você que tá vendo pelo site, porque lá além de nos ouvir, você nos vê também e vê o que tá acontecendo aqui no estúdio.
0: É isso aí, agora a gente vai mandar aquele alôzão pra nossa audiência que participa por aqui. O Alan tá sintonizado junto com a gente, mandou bom dia, Cris, bom dia, Léo.
1: Bom dia.
0: A foto do prato de comida dele, que ele almoçou com a família toda no sábado, lá no Aroma e Sabor. Diz ele que o atendimento é ótimo, a comida é excelente, vamos continuar participando sempre.
1: Que bom.
0: E pode continuar indo almoçar lá também, viu?
1: Isso
0: galera
1: aí
0: do Aroma e Sabor é nosso parceiraço aqui no Plugado, é um almoço de qualidade, coisa boa demais, bastante opções também. Um grande abraço pra Solange e pra toda a equipe do Aroma e Sabor, que já devem estar lá na cozinha preparando o almoço, né? Que o negócio começa cedo por lá. Um abraço e obrigado pela sintonia, tamo junto. Tá a fim de receber a mensagem do Potinho? Então manda aí no 991-01-1828 a hashtag Eu Acredito. Agora tá na hora de trazer os principais destaques do Portal RBV desta manhã de segunda-feira, 17 de agosto de 2026. Vamos começar falando do tempo. Pois é, o sol voltou a aparecer e as temperaturas vão passar dos 30 graus em Santa Catarina, hein? Depois de uma sequência de dias marcados pela chuva, Santa Catarina vai ter, graças a Deus, uma segunda-feira de tempo firme na maior parte do estado, tá? A previsão indica céu claro e elevação das temperaturas em diversas regiões, com termômetros podendo superar aos 30 graus. Meu Deus, hein? Vai ser quente. O calor será mais intenso no Grande Oeste e também no Litoral Sul, onde as temperaturas máximas podem ultrapassar aí os 30 graus. A mudança representa uma trégua após os dias consecutivos de chuva registrados na região. Mas eu tava dando aquela olhadinha aqui no tempo do celular, quando a gente vê aqui para os próximos dias.
1: Sim.
0: Teremos aí aqui em Videira, né? O sol bastante presente hoje, marcando uma máxima de 29 graus. Nos próximos dias, as mínimas ficam entre 13 e 15 graus e a máxima aí para 23, 27 graus. Para a semana que vem, já dando uma olhada aqui, vocês se preparem, porque domingo, segunda-feira, tá marcando a mínima de 3 e 2 graus, gente.
1: Frio de novo!
0: É, frio, mas
1: frio.
0: Afinal de contas, estamos no inverno, né? Tá aí a informação do tempo e temperaturas para você aqui no Meio Oeste Catarinense.
1: E falando sobre Videira no esporte, que conquistou 10 medalhas no atletismo do Parajask 2026. Videira conquistou 10 medalhas no atletismo do Parajask 2026 em Chapecó, durante a primeira etapa da competição. Os resultados foram obtidos por atletas da Associação Videirense de Esporte Adaptado, AVIA. E as provas no segmento de deficiência auditiva e deficiência intelectual foram encerradas na manhã do domingo. A delegação videirense garantiu medalhas em diferentes classes e modalidades do atletismo.
0: Muito bem, e olha, a campanha eleitoral começou neste domingo, hein? O pessoal já começou a perceber aí, né, alguns posts nas redes sociais de candidatos, alguns candidatos já fazendo a sua campanha.
1: Alguns
0: então foi permitida,
1: aqui,
0: né? Foi permitida aí. A campanha eleitoral começou nesse domingo, dia 16, e os candidatos agora já podem fazer propaganda nas ruas e também na internet, na TV e no rádio. A propaganda começa só no dia 28 de agosto, então na próxima semana, tá? O que os candidatos podem fazer a partir, então, de ontem? Pedir voto explicitamente, já é permitido, comícios, caminhadas, passeatas e carreatas, distribuição de material gráfico, uso de alto-falantes e amplificadores de som dentro dos horários e limites estabelecidos, anúncios pagos em jornais nos limites definidos pela legislação e propaganda na internet, em sites e também nas redes sociais, tá? Então, teremos aí eleições 2026.
1: Se
0: e
1: prepare.
0: Já começando, então, com as candidaturas aí, trazendo a sua campanha, né?
1: Uhum.
0: Aproveitando para trazer informação também a UNOESC celebra 30 anos como universidade. Olha que legal. A solenidade aconteceu em Joaçaba e marcou 3 décadas de credenciamento, homenagem a Aristides Simadon e o lançamento do livro comemorativo aí também. A Universidade do Oeste de Santa Catarina celebrou na sexta-feira os 30 anos de credenciamento como universidade. A solenidade foi realizada no espaço Lumen, em Joaçaba, e reuniu dirigentes, colaboradores, representantes do poder público e instituições de ensino, entidades, órgãos estaduais, a comunidade acadêmica e também diversos convidados. Parabéns aí pelos 30 anos à UNOESC.
1: E falando agora, só dando um toque sobre a Expo Videira, que está entrando na reta final com as novas estruturas e reforço na segurança. Com menos de 30 dias para o evento, a organização acelera a montagem do parque, prepara a nova entrada e amplia a capacidade de controle de público.
0: E se você entrando lá no portal RBV também vai acompanhar tudo o que aconteceu no trânsito aqui no nosso município e também na região, né, nos municípios da região aí, no que diz respeito ao trânsito. A gente tem o registro de um capotamento que deixou 3 feridos no interior de Campos Novos. Também uma caminhonete que invadiu a pista contrária e bateu em carreta na SC-350 em Caçador. O susto também em Fraiburgo. Uma carreta carregada com papel sai da pista e tomba na SC-355. E na noite de sábado, uma colisão frontal entre 2 veículos também deixou 6 vítimas na SC-355 aqui em Videira. Todas essas informações, saúde pública, economia, esporte, trânsito, esporte, tudo isso lá no portal rbv.com.br. Você sendo atualizado todos os dias. Acesse! 9:06.
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0: Temos tempo bom em Videira. Que saudade de falar isso, hein? A temperatura nesse momento está marcando agora 20 graus.
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0: Rádio V, você curtindo o som do Evanescence com Bring Into My Life 2003, esse som aí, Leozinho, já tem um tempo, hein? Você tinha o quê? Um aninho de idade.
1: Eu tinha 3 anos negativos ainda, não tinha nem nascido.
0: Não tinha nem nascido ainda, meu Deus do céu.
1: Fui nascer só em 2006.

0: Mas tá aí o sucesso do Evanescence pra galera curtir junto com a gente. E rolou também a novidade do Léo Foguete, que inclusive tá na Dança dos Famosos. Ontem foi apresentado lá no Domingão, né? O squad de famosos que vão participar da Dança dos Famosos esse ano. Sim. E o Léo Foguete está entre eles. Ele regravou várias músicas. Essa foi uma delas. Vanessa Rangel, Palpite, foi sucesso. Trilha
1: 97,
0: sonora de novela.
1: Se eu não estou enganado,
0: Por Amor
1: é 97,
0: era novela. Por aí.
1: 98.
0: Uhum. E ele regravou a música, tá bem legal aí também, nessa versão piseiro, que a gente toca aqui na programação da Rádio V pra você no oferecimento do Sicredi. 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
0: Muito bem! E a gente recebe visita aqui nessa manhã no Plugado, hoje recebendo Thiago Denardi, aqui da Spiz Idiomas, da Spiz Tech, para trazer novidade para a videira, para falar de um workshop que vai rolar aí também. Thiagão, bom dia, seja bem-vindo.
2: Bom dia, Cris. Bom dia. Bom dia a todo mundo que tá. Léo, né? Esse é novo aqui.
0: Léo é novo na idade e novo aqui também, na nossa equipe.
2: Bom dia, então, Léo. Bom dia a todos os ouvintes. É um prazer estar aqui novamente. Parceria com a Rádio V e a Spiz, né? Trazendo novidade, né, Cris?
0: Você tá sempre em movimento, né, Thiago? A gente tava falando sempre em busca daquilo que é novidade, tanto na questão dos idiomas quanto na questão da tecnologia. Hoje, além da Spiz Idiomas, você também tem a Spiz Tech, né? Que traz cursos aí, aproximando as pessoas da inteligência artificial e dessas novidades que estão chegando aí, essas ferramentas que são novidade para ajudar no trabalho, né? Para auxiliar.
2: Certeza. Isso aí, o mundo hoje está muito rápido, a tecnologia, a inteligência artificial, ela veio com tudo. Só que ninguém está ensinando o pessoal a usar. Uhum. E quem não usa a tecnologia ao seu favor, acha que é horrível, que não tem sentido. E a Spiz, nesse ramo mais educacional, tem os idiomas, que é o nosso carro-chefe, mas está trazendo no mercado já há 2 anos essa parte de tecnologia, inteligência artificial, e ensinando o pessoal a usar. Porque facilita muito o nosso dia a dia.
0: Com certeza.
2: O trabalho do pessoal fica muito mais rápido. Então tem que usar ao favor a tecnologia. Uhum. Só que alguém precisa ensinar isso, né?
1: Eu vejo que tem um certo tabu em relação à utilização da inteligência artificial, que as pessoas ficam, será que é o certo usar? Mas tem que aprender a forma certa de usar.
2: Com certeza.
0: Você fica até meio culpado, às vezes,
2: Sim.
0: quando usa, tá?
2: Sim.
0: Porque, às vezes, aí no dia a dia, você precisa realizar um serviço rápido e você não tem aquele tempo de sentar e pensar, e você pede para que a inteligência artificial pense por você. Mas a gente tem que entender também que não tira, né, Thiago?
2: Sem dúvidas.
0: O nosso trabalho, a nossa criatividade.
2: O pessoal fala assim, a inteligência artificial vai roubar o meu trabalho. Mentira.
1: Não vai.
2: Não vai. Você vai se especializar nela e você vai melhorar o seu trabalho, você vai se qualificar utilizando uma ferramenta tecnológica. Uhum. Mas você precisa saber lidar com a inteligência artificial.
0: É.
2: E esse é o propósito da Spiz Tech. Então, nós lançamos esse curso pensando nisso. Como que eu vou otimizar o meu trabalho ou o meu estudo, quem está na faculdade, quem está no ensino médio, até as pessoas mais velhas, né? As mulheres mais velhas. Como que a gente vai otimizar a nossa vida usando uma ferramenta que está aí? E que, nossa, só tem benefícios.
0: E o legal é assim, ó, que quando você aprende a utilizar a inteligência artificial, você vai perceber que o teu trabalho não vai ficar igual ao de todo mundo. Porque ela é uma inteligência artificial, ela vai seguir um padrão. E a partir daí, a gente consegue perceber hoje, dentro das redes sociais, um padrão, por exemplo, de design, que é o mesmo pra todo mundo.
2: Com
0: e
2: certeza.
0: Isso não chama
1: atenção. Eu falo por mim que eu faço faculdade, eu acho horrível. Design de IA, eu acho feio.
2: O que acontece?
0: As pessoas não sabem usar.
1: Esse que é o ponto.
2: A gente usa tecnologia, inteligência artificial em todas as nossas empresas, dentro da escola. E nada é igual, nada é aquele negócio padrão que você diz, meu Deus do céu, é inteligência
0: não
2: artificial.
0: Não é sobre isso, é sobre aquilo.
2: Exato.
1: É.
2: Então, mas só que você precisa aprender a usar.
0: É.
2: Quando a gente começou o curso, o pessoal não sabia o que era prompt. O pessoal era tudo pronto, tudo... Não, entendeu? Começa a usar de forma certa. E aí você vai, com certeza, se dar bem. E a gente tá nesse mercado que tá hypado, né?
0: É
2: o momento e a Spiz surfa.
0: Não é nem o futuro, é o momento.
2: A gente tá atrasado, inclusive. E a tecnologia, ela muda constantemente.

0: Então, os nossos cursos, a gente está sempre atualizando, como esse workshop que a gente vai trazer, é uma coisa nova. Que quando foi lançado, eu falei, meu Deus, eu tô atrasado.
1: E hoje em todas as áreas, né, Thiago? Seja todas. Qual for a indústria, comércio, tudo isso vai precisar que as pessoas tenham esse conhecimento
0: também. Com certeza. Desde o profissional autônomo, aquela manicure, o advogado, quem trabalha em empresa. É legal pros donos de empresa colocar os seus funcionários. A gente tem muita empresa parceira que coloca os funcionários pra fazer o curso com a gente. Porque todo mundo precisa. Uhum. Todo mundo. É uma coisa inevitável. Como antigamente veio o uso do... antigamente, você não vai lembrar, Léo, mas a datilografia, sim. Lembra, Cris? Sim. E aí veio os cursos de Excel, veio... Agora veio o curso de inteligência artificial. Uhum. Todo mundo precisa. É. Tá inserido, de estar com o celular o tempo inteiro. Então não existe mais se escapar disso.
2: E quem não fazer, fica pra trás. Porque outras pessoas irão fazer e vão evoluir.
0: É. Com certeza. A gente fala do...
1: diferencial, né?
0: Do idioma, né? Ah, inglês é diferenciado. Hoje não, hoje é obrigatório. Todo mundo fala, essa é a ideia. O curso de inteligência artificial tá tomando o mesmo caminho. Então, assim, você já sabe mexer com inteligência artificial, né? Não é uma coisa diferenciada, você precisa sair na frente. É. E quem não sai na frente, como se falou, né? Vai ficar pra trás. É. E aí, ai, o mercado vai roubar o meu trabalho. A inteligência, não. As pessoas qualificadas vão.
1: É.
0: É isso que o pessoal precisa entender, né?
1: Exatamente. É a oportunidade de você aprender, né? E hoje, quais as ferramentas que vocês têm como carro-chefe que vocês ensinam o pessoal a lidar lá, Thiago?
0: No nosso curso da Speezitech, são mais ou menos 30 ferramentas que a gente utiliza. Entre elas, a mais famosa aqui, que todo mundo sabe mexer, é o ChatGPT com o Gemini, com o Trello, são muitas ferramentas. E a gente vai unindo uma a outra e trabalhando durante as aulas. Para o workshop agora, que é uma novidade, a gente vai trabalhar muito com o Cloud, que é um ChatGPT 5.0, que veio com tudo, o Nano Banana e o Lovable ao vivo.
1: O Nano Banana é de imagens,
0: De imagens. Porque qual que é a nossa ideia? Quem quer fazer aquela renda extra? Quem quer melhorar o seu trabalho para não ficar com a inteligência artificial tudo igual? A gente vai ensinar você a rentabilizar pro seu próprio negócio, ou para um terceiro, ou simplesmente por aprender, utilizando esse Nano Banana que tá super em alta. Mas ninguém ensina.
1: É, legal. E o workshop vai ser quando, Thiago?
0: Vai ser no dia 29 de agosto, no próximo sábado, no Videira Shopping, às 14 horas.
2: Tá. Como que faz para se inscrever no workshop?
0: Para você se inscrever, você vai entrar no link que a gente tem na bio da Instagram da Speezy, que é Speezy Videira, ou você pode chamar a gente no WhatsApp. O nosso WhatsApp ele é o 499-9150-3330. Mas a gente vai estar no banner da Rádio V também, é só entrar na rede social de vocês. Tem o link, faz o formulário, em menos de 30 segundos você está inscrito. O valor é R$15, um valor simbólico, menos que um lanche que a gente gasta na padaria. Para passar uma tarde com a gente, o professor é o Guilherme Perboni, ele é especialista em inteligência artificial, então ele é pós-graduado em inteligência artificial, tem uma bagagem gigantesca. E aí no final vai ter, claro, um coffee break, né? Pra gente aproveitar e comemorar essa tarde maravilhosa.
1: Legal. Todo mundo convidado, então, um workshop aí sobre inteligência artificial, necessário demais aí para todo mundo que está nos ouvindo. Uma oportunidade que a Speezitech está trazendo para a Videira. Então, aproveite para você conhecer um pouquinho mais, montar site, programar.
2: Fazer arte.
0: Criar renda, né? Exato. Criar uma renda extra, quem quer trabalhar melhor com isso.
1: E como o Thiago falou, 100% prático. O workshop é 100% prática. Não é muita teoria, é aprender realmente fazendo.
0: Tem que praticar, não adianta. Hoje em dia, a teoria, ela funciona, mas tem que ser prática. Então, a gente vai, cada um com o seu celular, vai trabalhar, mãos à obra, a gente chama de hands-on, vai trabalhar de fato e vai sair de lá podendo aplicar no dia seguinte tudo. E uma coisa que é legal para os universitários, a gente vai ter certificação de 4 horas. Então, quem precisa fazer as horas da faculdade, as horas complementares.
1: Vai contar.
0: Então é muito importante para os universitários que eles possam participar também, né?
1: Boa, bem legal. Thiago, sucesso aí no evento.
0: Obrigado,
1: pessoal,
0: gente.
1: Quiser, tá nos ouvindo, já chama aí a Speezy lá no Instagram. A gente também vai compartilhar o link aqui nos stories da Rádio V. Então aproveita e participa que vai ser uma tarde de muito conhecimento, com certeza.
0: Maravilha.
1: Valeu,
0: Thiago.
1: Então.
0: Valeu, gente. Brigadão.
1: A gente segue na programação, o Plugado no Ar para você. Daqui a pouco tem mais música, hein? Aguenta aí. 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
1: Uma perseguição policial terminou com a apreensão de cerca de 200 quilos de maconha na noite deste sábado na BR-282 em Joaçaba. Segundo a Polícia Rodoviária Federal, o motorista desobedeceu a ordem de parada e tentou fugir por aproximadamente 4 quilômetros. Durante a fuga, ele bateu lateralmente contra uma viatura. Na abordagem, os policiais encontraram a droga escondida no veículo. O motorista foi preso e encaminhado à Delegacia de Polícia Civil de Joaçaba, onde deverá responder por tráfico de drogas e dano ao patrimônio público. Para mais informações, acesse portalrbv.com.br.
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0: Rádio V, o sucesso dela, Giana, tocando aqui na programação do Plugado, Segredo Clichê. E antes dessa, rolou também o sucesso do Mascavo com Tocando em Frente e o Marcos Ibelucci, Pena Que Seja Namora. 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
0: Bom dia!
2: Bom dia, ouvintes
0: e
2: da
0: aí,
2: rádio.
0: Alex?
2: Bom dia, pessoal da rádio. 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
1: Legal, valeu, Alex. Obrigada pela explicação aí. Tenho certeza que um monte de pessoas se apegam aí também, sim, né? Aos cristais, às pedras, que tem essa energia, essa força. Falando em energia, mandar um alô pra Solange Almeida, que tá sintonizada junto com a gente lá no bairro de Carli. Tá pedindo pra ouvir a mensagem do Potinho por
2: aproveitando
1: aqui.
2: Aproveitando já.
1: Vai pra você, ter. Solange. O sucesso é a soma de pequenos esforços repetidos dia sim e no outro também.
2: Isso
1: então
2: aí.
1: Bora se esforçar que hoje é segunda-feira, hein? 15 minutos, faltando para as 10.
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1: Segunda-feira de tempo bom, temperatura marcando 20 graus.
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0: Rádio Vem, e o som do Tribalistas nessa versão remix, tocando pra você pra fechar todas de hoje do Plugado. Teve também o Guilherme, Wesley Safadão, Mentirosa, e na primeira dessa sequência, Maneva com Lauana Prado no sofá da sala.
1: Muito bem, última sequência do Plugado de hoje, que tava valendo a sua participação, a mensagem do Potinho, mandando
0: isso
1: mensagem
0: aí
1: no 991011828.
0: E a Gi, junto com a gente, mandou bom dia, Cris, bom dia, Léo. Olha, hoje eu vim aqui dizer que foi muito bom ter te encontrado, Cris, a gente se encontrou ontem ali

0: Que a cidade legal. Da criança, tava dando uma voltinha com o Frederico. E aí ela tava passeando com a família ali também, né, Gi? Bom dia pra você, uma excelente semana. Deus abençoe o seu dia. E aí vai a sua mensagem do Potinho, tá? A maior recompensa pelo nosso trabalho não é o que nos pagam por ele, mas sim aquilo que ele nos transforma. E o trabalho transforma, né? Uhum. Todos os dias. Um beijo, Gi. Obrigada pela participação. Junto com a gente, a Proeste.
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0: 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Bora começar mais uma semaninha bombando aqui no WhatsApp da Rádio V, bombando aí na Caramelo. Galera sempre sintonizada junto com a gente, tá passando aí pra conhecer e também valorizar os nossos parceiros aqui. A segunda-feira começou daquele jeitão, com muita energia boa, né? E, claro, vai continuar assim ao longo da semana. Eu, daqui a pouquinho, tô de volta aqui com o Manda Ver, o Plugado volta amanhã às 8.
1: E eu volto pra programação às 7h30 da noite no Válvula Rock.
0: Combinado! Te espero depois do break aqui pra gente curtir muita música boa no Manda Ver. Então, continue ligado na Rádio V102.9.
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0: Dez e dois.
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0: o pagodinho do menos é mais, né?
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Eba, tô chegando aqui pro primeiro da semana, a primeira edição do Manda Ver, pra você ligado junto com a gente em 102,9 FM. Essa é a Rádio Verde Videira, Santa e Bela Catarina, ao vivo todas as manhãs pra fazer companhia pra você, aí no seu trabalho, aí na sua casa, você que tá no carro, tá levando a gente na carona também. Muito obrigada pela audiência, viu? Obrigada por escolher a Rádio Ver, por estar aqui junto com a gente nessa programação jovem da cidade, pra Videira e toda a região, no oferecimento do Supermercado Zornita e também da Gabriel Celulares Informática. Eu, Cris Menegas, você já sabe, né? Tô por aqui até o meio-dia pra te fazer companhia. Daqui não saio, daqui ninguém me tira. Vamos juntos, curtindo muita música boa aí. E olha, é o seguinte, você é quem vai escolher, tá? Manda mensagem pro WhatsApp no 99101-1828. Você já sabe, tá afim de curtir aquele rockzinho gostoso que você curte? Tá afim de curtir aquele pagodinho pra começar a semana muito bem? Essa semana bonita começando, céu azul, sol brilhando, temperatura boa, dá aquele ânimo, né, gente? Fala sério. Ó, cheguei cheia de vontade. Então, bora trazer a primeiríssima de hoje com Ellie Goulding na programação. Ela com o Diplo e Swan Lee, Close to Me. Um ótimo dia pra você, obrigado pela sintonia.

0: curtir o som do Major Lazer com Justin Bieber, Cold Water. Rolou também o Gabriel Elias e fez esse som pra você. E a Ellie Goulding com Diplo, Swan Lee, com Close to Me. Foram as primeiras de hoje. Ó, preciso falar pra você que tem par de ingresso rolando por aqui, hein? Dando sopa. Tá afim? Manda mensagem aí no 99101-1828. Lembra de mandar o teu nome completo, que no finalzinho do horário eu posso sortear um par de ingresso pra você curtir um cineminha na faixa, hein? No 0800... 10 e 18.
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0: Bora atualizar aqui. Tempo bom em Videira, temperatura 23 graus.
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1: Tô chegando e com o pedido dele, o Alan, que tá sempre com a gente aqui, escolheu o surto com a cera pra ouvir nessa manhã de segunda.
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1: O ouvinte pede, manda! E a gente toca pra você curtir. Sonzeira, hein?

0: Rádio B, vocês viram que essa música voltou a estar no topo novamente? Viralizou nas redes sociais a música da Maiara e Maraísa, show completo, lá de 2013, 2014, por aí. A Maiara e Maraísa com a música show completo, mas tá viralizada no TikTok. Duas moças aí fizeram o vídeo e viralizou a dancinha e novamente essa música tá em alta. E é boa a música, né? É bom a gente relembrar aqui os sucessos também que fizeram e marcaram a época. Tocou por aqui também a novidade do James Blunt com Taste Like Summer. E na primeira teve o nosso parceiro Alan escolhendo o surto com a cera pra ouvir aqui na programação da Rádio V. Faz o seguinte, manda mensagem aí pra mim, quero saber de você qual é a música que você tá afim de ouvir nessa manhã. Lembrando que tá valendo o par de ingressos pra curtir o Grupo Cine. Então bora participar! Rádio V. 25 minutos, faltando pras 11.
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2: Videira conquistou 10 medalhas no atletismo do Parajask 2026 em Chapecó. Os resultados foram obtidos por atletas da Associação Videirense de Esporte Adaptado em diferentes classes e provas. Entre os destaques estão medalhas nos 100 e 200 metros, salto em distância, lançamento de dardo e disco, além do arremesso de peso. A participação de Videira continua nesta terça-feira com disputas na bocha, futsal, natação, tênis de mesa e xadrez, além do atletismo físico e visual. 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

Rádio Veia, esse som que você acabou de curtir é do DJ Golda, Jason Derulo com a Melody. É, a brasileira Melody ganhando espaço na música pop internacional com Mítico. Tocou também o sucesso de Maneva com Reg Sua Fé, pra começar bem a semana, né? E teve também o Pedro e Benício com Lembrança Boa. E aí, já sabe o que vai pedir aqui pra curtir na programação da V? Manda mensagem no 99101-1828. O Gledson Ribeiro tá participando com a gente, mandou: oi, Cris, bom dia, quero ouvir a música Mágica do

0: Edgama e Bela, obrigado. Valeu, Gledson, um abraço pra você e obrigado pela participação. A Emily Godoy também tá pedindo pra ouvir Boiadeira, da Ana Castela, já entrando no clima da Expo Videira 2026. Tá passando rápido o tempo, hein? Já, já a gente vai se encontrar lá na Ser BRF com muita música boa, com muitas promoções legais aqui da Rádio V também. Vai estar incrível, né, gente? É, hoje já é dia 17 de agosto. E você, já tá se programando aí também? Você sabe que tá rolando a venda dos ingressos para os camarotes, né? Pra quem quiser ver de pertinho, pra quem quiser ter um espaço um pouco mais reservado. Mas lembrando que todos os shows da Expo Videira 2026 são gratuitos. E é gratuito pra você pedir música aqui também. De quebra, você ainda ganha prêmio no finalzinho do programa. Bora participar! 11 minutos faltando pras 11 da manhã.
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0: Tempo bom em Videira, atualizando a temperatura agora 24 graus.
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0: Bom dia, bora mandar ver na limpeza dos estofados e dos tapetes aí, então, junto com a Ecoville.
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0: Quem já chega mandando ver aqui é a Luciana Kramer, que escolheu uma do LS Jack pra gente curtir. Bora voltar no tempo, então, com a Lu?
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0: De 1999, a música Você Chegou, o LS Jack fazia o maior sucesso no finalzinho dos anos 90 e início dos anos 2000. Bora curtir essa sonzeira? Aumenta o volume aí, Luciana!

Rádio V, você tá curtindo Manda Ver, ligado com a gente em 102.9. Também pelo site radiov102.com.br, você ouve e vê a melhor playlist do seu rádio. Ella Langley, Morgan Wallen. E a novidade, né, do country internacional que vem ganhando cada vez mais espaço. Ele, o Alan Jackson, que foi um dos grandes nomes, né, se aposentou dos palcos, mas a galera vem mantendo firme aí a tradição do country americano, principalmente aí, né? I Can't Love You Anymore é o som da Ella Langley com Morgan Wallen aqui na programação da V. Também o pedido da Luciana Kramer, que tava pedindo pra curtir o som do LS Jack, a gente voltou lá em 1999, hein? O que você tava fazendo em 1999? Eu tava brincando de boneca, tinha 9 aninhos. Meu Deus, que saudade boa. Naquela época que a gente era criança e queria ser adulto, né? Pra quê? Pra quê? Alguém avisa. Seguinte, ó, esse final de semana, então, vai acontecer a Conexão Salvatoriana, viu? Que havia sido transferida. Era pra ser semana passada, no sábado, mas em decorrência aí da previsão de chuva, né, pro final de semana, foi mudada a segunda edição do Conexão Salvatoriana. Então, vai acontecer nesse sábado, dia 22, a partir das 9 horas da manhã, lá na Rua Coberta do Eixo Cultural, aqui em Videira. E todo mundo vai poder aproveitar aí diversos serviços, tá? Durante toda a manhã, você e sua família vão participar de diversas atividades gratuitas voltadas a saúde, a educação, a prevenção e também a conscientização. A programação vai reunir atividades para as crianças, com a presença do mascote, tem distribuição de brindes, mateada, distribuição de água, mudas de árvores, temperos, chás também, né? Vai estar a AMA presente por lá também, a Associação dos Amigos dos Autistas, que participa com a exposição e comercialização de artesanatos produzidos pelos alunos. O Lions Clube Videira Centro, Perdizes e Amigos de Servir também vão estar participando, fazendo o teste de visão, a coleta de lacres, tampinhas, arrecadação de alimentos não perecíveis. Sábado é dia de Conexão Salvatoriana, viu? Com ginástica laboral, apresentação do coral salvatoriano e a presença da Turma da Alegria. E tem a pastelada também da comunidade do Santos Dumont, tá? No cardápio aí, pastéis de carne, pizza, chocolate e Romeu e Julieta, além de cachorro-quente, tudo a R$ 7 cada. As vendas vão começar às 9 da manhã e vai seguir ao longo

0: do dia, inclusive depois da missa, tá? Então tá todo mundo convidado, dia 22 de agosto, a partir das 9, é dia de Conexão Salvatoriana na Rua Coberta do Eixo Cultural. Fechamos a primeira hora do Manda Ver desta segunda-feira, dia 17 de agosto. Daqui a pouco, depois do intervalo, tem mais. 11 e 3.
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3: Olá, eu sou a Rose e hoje vamos falar sobre a água não quebra o jejum? Isso mesmo, a água não tem calorias e é fundamental para manter seu corpo hidratado e funcionando bem. Então lá vai algumas dicas importantes. Hidrate-se. Beber água durante o jejum é essencial e não quebra o jejum. Ajuda o corpo a funcionar melhor e controla a fome. Beba água para desintoxicar. Durante o jejum, a água ajuda a eliminar toxinas e manter seus rins saudáveis. A água facilita a coleta. Estar bem hidratado deixa suas veias mais visíveis, tornando o procedimento mais rápido e confortável. Evite bebidas que alteram o exame. Sucos, refrigerantes, café, chá, chimarrão podem interferir nos resultados e invalidar o jejum. Beba água antes e durante o jejum. Isso ajuda a prevenir tonturas, desmaios e melhora o seu bem-estar durante o exame. Essa foi mais uma dica de saúde do Laboratório Amigo Vida. Cuide-se, fique bem e até a próxima.
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0: Adivinha, música animada demais do Backstreet Boys, Bottle Up. Música feita aí para o filme Patrulha Canina, Uma Aventura Dino, é. Esse single aí dos Backstreet Boys foi lançado no dia 12 de junho de 2026 como trilha sonora principal do filme de animação aí, Patrulha Canina, Uma Aventura Dino. E o videoclipe é bem legal, né? Tem aí os membros do Backstreet Boys cantando e dançando ao lado dos filhotes Marshall, Chase e Sky também. São especialistas em dinossauros aí. É um dos filmes que está em cartaz, inclusive lá no Grupo Cine, que você pode ganhar os ingressos hoje, finalzinho do horário, tá? Patrulha Canina, Uma Aventura Dino. Tá rolando também o filme O Fim da Rua e Homem-Aranha, Um Novo Dia, um dos maiores filmes de bilheteria do ano até o momento. Se você ainda não assistiu, quer ir por conta da Rádio V, então vem junto com a gente, participa e pede a sua música. Antes dessa, rolou o som do Dilcinho com Sou Pagodeiro. Bom demais, hein? Uma mistura boa rolando pra você aqui até o meio-dia no Manda Ver. Rádio V. 11h17.
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2: E tá na hora de a Emily Godoy mandar ver por aqui na programação da Rádio V com Ana Castela, música Boiadeira. Tá aí o pedido dela chegando por aqui.
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0: O nome dessa moça aí é Ariana Grande. Hey Daddy, You Need Your Love Me. É o nome do som da música que a gente acabou de curtir aqui. É o melhor do pop internacional, tocando também na programação da Rádio V. Lagoon com Seu e Só e Ana Castela com a música Boiadeira para Emily Godoy, que pediu também aqui na mensagem pra gente, tá concorrendo ao par de ingressos para o Grupo Cine. Tem uma galera aí curtindo, hein? Milhares de pessoas ouvindo no rádio da forma tradicional, ouvindo na internet, no site, no aplicativo e também na sua Alexa. A gente tá por aqui justamente para isso, para te fazer companhia, para você não se sentir sozinha aí, viu? Então, você que tá dirigindo, ó, foco aí na estrada, viu? Vamos junto. Foco no trânsito. Mas vai curtindo a musiquinha aí, de boa, na lagoa. Mandar um alô pro Alves, que tá participando com a gente. Ele tá pedindo pra ouvir o som do Los Hermanos, é isso? A música Primavera. Ué, essa é boa, hein? Bora curtir esse som com você já, já, no próximo bloco. Fabito também tá mandando mensagem de áudio por aqui. Fala, Fabito.
1: Bom dia, bom dia.
0: Buenos dias, muchacho. Aqui. E aí, o que que vai?
1: Toma um som aí do DJ Capivari.
0: Ah, esse ainda não tá rolando, né?
1: Abraço aí, quero concorrer aí também, ó. Ingresso,
0: tá bom, boa sorte.
1: Beleza, valeu.
0: Beleza, valeu. Um grande abraço pro nosso amigo Fabito também em sintonia aqui na programação da Rádio V. Depois do intervalo, tem mais pedido de música. 11h32.
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0: Segunda-feira de tempo bom, temperatura subindo, hein? Atualizando você agora, 26 graus.
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todas as manhãs a gente se encontra aqui na primeira edição do Manda Ver, trazendo as melhores músicas e falando da informação de música pra você também. Tá aí o sucesso de Cat's Eye, Animal. E a banda anunciou nas últimas semanas também a pausa de mais uma das integrantes do grupo, viu? O Cat's Eye anunciou que Sofia Lafortesa, uma das integrantes do grupo, fará um tempo aí da banda pra priorizar a sua saúde mental. Ela está afastada desde o final de julho e não se apresentou com o grupo em Hinterland Music Festival no dia 30 por razões médicas. Além da Sofia, o grupo também está sem a Manon. A integrante está afastada desde fevereiro de 2026. Segundo o comunicado publicado pela gravadora, a decisão foi tomada para que Manon também focasse em sua saúde e bem-estar.

0: Ela também se pronunciou postando um texto nas redes sociais, dizendo que estava saudável e bem. Só disse que às vezes as coisas acontecem de maneira como não podemos controlar. Tá aí, então, já sem duas das cinco integrantes, Cat Sai vem se apresentando aí, né, com menos integrantes. E a tendência, geralmente, pelo que a gente percebe das outras girl bands e boy bands, é que vai dissolvendo, né? Cada um vai seguindo a sua carreira solo aí. Aconteceu com One Direction, aconteceu com as meninas do Fifth Harmony também. Desde lá dos Backstreet Boys e também das Spice Girls, isso vem acontecendo. Quem não lembra do Rouge também, né? E do Bros. Tá aí o sucesso do Los Hermanos, com o pedido também da audiência. O Alves participou por aqui, voltou no tempo com a música Primavera, e teve Olivia Dean com So Easy. A gente vai pro último intervalo e também pros últimos minutos para você participar e tentar faturar o par de ingressos dessa segunda-feira. 11 minutos faltando pro meio-dia.
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2: Uma nova medicação experimental para a obesidade chamada Retatrutida apresentou resultados promissores em estudos clínicos. O medicamento atua em 3 receptores hormonais e em um estudo, pacientes chegaram a perder em média 28,3% do peso após 80 semanas. Entre alguns participantes, a perda passou de 30%. Apesar dos resultados, a Retatrutida ainda não foi aprovada e não é possível afirmar que seja superior ao Mounjaro, já que os medicamentos ainda não foram comparados diretamente. Um novo estudo está em andamento para avaliar essa diferença. 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
4: E já de volta com as últimas de hoje do nosso Manda Ver. Prepara pra aumentar o volume e cantar junto, hein?

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1: Você ouviu Manda Ver nessa manhã de segunda-feira pra começar bem a sua semana, hein? Dia lindo pra começar também muito bem a semana depois de tantos dias de chuva, né? Que delícia. E a trilha sonora do seu...

0: O dia tá aqui sempre presente na Rádio V, com muita positividade e alegria. A gente adora fazer companhia para você aí no seu dia. Enquanto você tá fazendo teus corre, a gente faz a sua alegria com muita música boa. Ao som de Mike Towers, a gente finaliza por aqui a primeira edição do Manda Ver de hoje, dessa semana também, com Una na Mas. Teve também João Bosco e Vinícius, participação de Maiara e Maraísa, O Fim da Noite, e Anitta com a participação do Alexandre Carlo, Abre o Caminho. Tô abrindo caminho pro Daniel, que vem chegando aí com os sucessos do Amnésia. Não é pra você matar a saudade do passado, mas antes, vou revelar aqui quem é que foi o sortudo da vez. O Alves foi quem faturou o par de ingressos pra curtir o Grupo Cine. É só escolher o filme e a companhia, caprichar na pipoca e o resto deixa por nossa conta, tá bom? Tô indo nessa, a gente volta a se falar às 17 horas no Acesso Livre. Segue lá no arroba Rádio V102.9, arroba Cris Menegazzo 25. Beijos, seus lindos, porque eu fui!
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0: Meio-dia e 5.
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2: Uma excelente tarde para você ligado em 102.9. Começa agora por aqui o Amnésia na sua Rádio V. Eu sou o Daniel Santos e estou chegando por aqui nesta edição de segunda-feira. Como é que você tá? Tá tudo bem com você? Tá tudo bem com você mesmo? Comigo tá tudo bem. Bora começar por aqui essa programação que vai recordar junto com você de algumas canções que marcaram a sua vida, marcaram um pouco da sua juventude, e você vai relembrar e cantar juntos num oferecimento de Luangel, Funilaria Gubiani e Supervisa Atacadista. Até a uma da tarde a gente embarca nessa viagem ao tempo através aqui da Rádio V 102.9. E a nossa primeira parada nessa viagem é para o ano de 2011, onde Seu Jorge lançava Amiga da Minha Mulher. E a primeira de hoje aqui na programação da V, sobe o som aí!
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0: Rádio B Magic com Rudy, tocando por aqui na programação da V. Anjo Seu Jorge, Amiga da Minha Mulher, tocou por aqui, abrindo a nossa edição de hoje aqui do Amnésia. Ó, agora chegou a hora de nós ter aquela energia extra. Uma energia que só o Hits Power Energy Drink pode te proporcionar. E claro, aquela música nostálgica que marcou a sua vida também e traz uma dose de energia pro seu dia.
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0: Rádio Veio, som de Florida com Sia. A música White Owens tocando por aqui lá de 2012. Esse som que você recordou e ganhou aquela energia extra na sua segunda-feira, hein? 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

0: Adventa aí o som de One Republic com The All Right Movies, tocando por aqui na programação da V, essa sequência internacional que teve Kings of Leon e o Somebody. E a Rádio V vai trazendo por aqui essa super programação até a uma da tarde, junto com a Lua Gel, Funilaria Gubiani e também junto por aqui de Supervisa Atacadista. 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
0: Tempo bom em Videira, parcialmente nublado no momento, a temperatura vai marcando 29 graus.
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0: A diversão de Vanessa Carlton com a música Thousand Miles tocando por aqui na programação da V. Icônica demais a música. Antes, Emicida, Vanessa da Mata, Passarinhos e Katy Perry, California Girls, tocou por aqui também na programação da Amnésia. Rádio V, meio-dia e 47.
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0: Rádio V, malta, dona da voz, tocando por aqui, fechando a amnésia de hoje na nossa programação. Antes, Paula Fernandes, Taylor Swift, Long Live. E ainda Ira, com Samuel Rosa, Tarde Vazia, fechou por aqui a nossa programação de hoje. Obrigado pela sua companhia, pela sua audiência. Na sequência, vem aí o Top 102 com as mais tops da programação.
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5: Muito bem, senhoras e senhores, meninos e meninas, boa tarde para você ligado na programação da Rádio V. Essa é a Rádio V número 1, 102.9. Uma ótima tarde para você. Estamos juntos nessa segundona, hoje dia 17 de agosto, ano 2026. Eu sou o Fábio Lima, prazer ter você junto com a gente na melhor sintonia e junto com a gente também os nossos patrocinadores. É um timaço, né? Mercado de Tecidos Leão da Lago Tintas, Cabeção Automóveis e Supervisa Atacadista. E você em casa, no trabalho, curtindo a número 1 no seu rádio, no aplicativo, no site, onde quer que você esteja. O nosso muito obrigado pela audiência, companhia, parceria e, claro, vamos juntos curtir as melhores da programação. Começamos com James Blunt.

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2: Sucesso pra você na programação da número 1. Essa é a sua Rádio V, Grupo Menos é Mais, Pablo. Tá demais essa, hein? Tocada em todo o Brasil e, claro, na programação da Rádio V. Uma das mais pedidas por você, o nosso querido ouvinte, Saudade Inconveniente, fechando a nossa primeira sequência. Ouvimos também música nova, hein? Maneva, Tati Portela, Tempestade. E abrimos com James Blunt na programação da número 1, que já já traz muito mais som pra você. Rádio V, 1:16.
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0: Seguimos por aqui, na sua tarde de segundona, muito mais músicas para você na sua rádio predileta. Por que não, né? 102.9, essa é a sua Rádio V. Vamos juntos. Até às três.
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0: Adivinha, 102.9, Carol G, Bruno Mars, Dino Fonseca, Timbre, Simone Mendes, Direitos Iguais. Já já, depois do intervalo, tem muito mais pra você. Adivinha, 1:30.
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0: Essa é a sua rádio, viu? Léo Foguete, palpite. Não pode faltar aquele forrozinho, né? Essa versão ficou muito legal com Léo Foguete. Você ouviu também Camisa 10, 5 letras. Na programação número 1, as melhores pra você que tá com certeza ligado em 102.9 no rádio, no aplicativo, no site, através da sua Alexa. Alô, você taxista. Um abraço pra você, motorista de aplicativo. Toda a galera levando a gente de carro. Vamos nessa, né? De carona, com a melhor música pra deixar o seu começo de semana ainda melhor. Inclusive, sai daí não, depois do intervalo tem mais som pra você. Rádio V, 1h46.
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0: E a música não para, seguimos com mais som pra você em 102.9, até as 3, as melhores da programação, as mais pedidas por você, o nosso querido ouvinte. Boa tarde.
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0: Rádio Veia 102.9. Fechamos com Madonna, por aqui também passou Diana e abrimos com Cleiton e Romário. 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

0: Maravilha, essa é a sua rádio, vê a rádio que você ouve. Deu uma ótima tarde pra você e o sonsaço dele. Murilo Huff não fica de fora das melhores da programação. Com certeza não ficará, né? Saudade Estranha. Aqui na programação da número 1, as melhores músicas pra você. Inclusive, pulando por aqui, o Tiaguinho, Pensamentos Intrusivos. É hora de intervalo, a gente volta já com muito mais música pra você. Tá ligado com a gente no rádio, no aplicativo, no site e também através da sua Alexa. Muito obrigado pela sua audiência. 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

0: Pra você uma ótima tarde. Uma boa semana pra você, uma ótima segunda-feira em casa, no trabalho, curtindo a programação da Número 1. Prazer ter você junto com a gente. Mandar um abraço a todos que estão nos acompanhando pela internet, inclusive com imagens, onde quer que você esteja, a Rádio V levando pra você muita música, alegria e diversão 24 horas por dia. E além de tudo isso, as melhores oportunidades também, tá? 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
1: 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Com alívio imediato. 2:30, seguimos por aqui.
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4: Todo mundo tem uma lembrança boa, né?

0: sucesso na programação da número 1, Anitta, Alexandre Carlos, abre caminho. É hora de intervalo, a gente volta já com mais som pra você. Uma ótima tarde. Rádio B, 2:34.
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0: Rádio V 102.9, ótima tarde pra você, ligado na número 1. Essa também é boa demais, hein? White Towers, Una na Mas, na programação número 1, fechamos também com Ferrugem, Arrependidaço, Matheus e Cauã, Saudade Boa. Fica aí, sintonizado em 102.9, as melhores da programação seguem até as 3. E claro, que já já tem o Manda Ver, a segunda edição, você pede a Rádio V Toca e tem presente pra você também, hein? Fica aí, Rádio V agora 2h48.
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0: Nota de falecimento. 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Comunicamos com profundo pesar o falecimento de Gilmar de Jesus Valer, mais conhecido como TT. Aos familiares e amigos, as nossas sentidas condolências.
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8: Bom, nessa, estamos de volta com o Top 102, as últimas, né, as mais pedidas por você através do nosso telefone e também nas nossas redes sociais. Boa tarde!

0: Rádio Vez 102.9, jeito moleque, sutilmente. Essa versão ficou legal em pagode, hein? A Rádio Vez toca sempre as melhores para você. 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Claro que amanhã, às 13, mais uma super edição para você. Continue sintonizado na sequência, logo depois do intervalo, mais uma edição do Manda Ver.
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3: Boa segunda-feira pra você, hoje 17 de agosto de 2026. Por aqui, Júnior Guedes, eu tô chegando até as 5 com Manda Ver. A partir de agora, você interage na programação, indica a sua música pelo WhatsApp 991011828. 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E hoje, além de participar, você pode se dar bem. No final do horário, faturar par de ingressos do Grupo Cine pra pegar um cineminha na faixa.
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0: Rádio V, projeto Nosso Canto do Sebrae com os garotinhos É Preciso Saber Viver. Rolou também Ana Castela e o Zé Felipe, Eu Só Quero Você e Rihanna, You The One. Até às 5 tá valendo a sua participação pelo WhatsApp, manda aí 991011828 e aproveita para deixar o nome completo, porque hoje tá valendo o par de ingressos do Grupo Cine. Abraço pra Fernanda e também pro Raul, que estão curtindo a Rádio V nessa segunda. 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
6: 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Isso mesmo, a água não tem calorias e é fundamental para manter seu corpo hidratado e funcionando bem. Então lá vai algumas dicas importantes. Hidrate-se. Beber água durante o jejum é essencial e não quebra o jejum. Ajuda o corpo a funcionar melhor e controla a fome. Beba água para desintoxicar. Durante o jejum, a água ajuda a eliminar toxinas e manter seus rins saudáveis. A água facilita a coleta. Estar bem hidratado deixa suas veias mais visíveis, tornando o procedimento mais rápido e confortável. Evite bebidas que alteram o exame. Sucos, refrigerantes, café, chá, chimarrão podem interferir nos resultados e invalidar o jejum. Beba água antes e durante o jejum. Isso ajuda a prevenir tonturas, desmaios e melhora o seu bem-estar durante o exame. Essa foi mais uma dica de saúde do Laboratório Amigo Vida. Cuide-se, fique bem e até a próxima.
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0: Rádio V, Marcelo Falcão com Chorão e a música Legado. Rolou também Ella Langley com Be Her, Ye com Eminem, Smack That. Um abraço pro Fabito e também pra Charlene. Estão curtindo e participando da programação da Rádio V nessa segunda-feira. Você que tá ouvindo, manda mensagem. Hoje tá valendo um par de ingressos do Grupo Cine no final do horário, pra você pegar um cineminha na faixa, por conta da V. É bom, né? Bom demais. Manda aí, 99101-1828. Rádio V 3:31.
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2: A Câmara de Vereadores de Videira realiza nesta segunda-feira, dia 17, duas sessões ordinárias antecipadas. A primeira começa às 18 horas e 45 minutos. Na pauta estão projetos para educação, saúde, recuperação de estradas rurais e servidores municipais. Também será votado um projeto que prevê subsídio de até R$3.408.000 ao transporte coletivo com tarifa pública de R$ 4,50. Ainda será feita uma homenagem ao Hospital Salvatore Divino Salvador, que completa 70 anos de história nesta semana. Para mais informações, acesse portalrbv.com.br.
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0: rádio vê o som do Dilcinho, pra ir pegando a letra, hein? 11 e pouquinho, só pra relembrar, né? Porque essa daí todo mundo sabe cantar. Charlie XCX com Camera, Tali, com a música do Fat Family, Madrugada, regravação, versão nova, hein? E mandou bem demais. Até as 5, tá valendo a sua participação pelo WhatsApp, eu tô aqui esperando sua mensagem, manda nome completo. Hoje você pode se dar bem, pegar par de ingressos do Grupo Cine no final do horário. Manda aí, 991011828. 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
0: Tempo bom em Videira, temperatura 29 graus.
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0: ver, o som do Jão, Catedral, rolou Benzier, Benjamin, Marcos e Belucci, Pena que você já namora. Boa segunda-feira pra você que tá ouvindo a Rádio V pelo rádio, pela internet também. Abração pro Arthur, tá no trabalho curtindo a gente, a Kathleen, a Camille, todo mundo ligado na V, você que tá ouvindo, manda mensagem e me conta. De onde você ouve a gente? Tá no rádio? Tá pela internet? 991011828. Ah, e não esquece, hein? Manda o nome completo, porque hoje tá valendo par de ingressos do Grupo Cine. E aumenta o volume. Chegou a hora, hein?
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0: Rádio V, Medusa e Good Boys, Peace of Your Heart. Aqui no Hits Power dessa segunda-feira. 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
0: Rádio V pontualmente 4 horas.
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filósofo Friedrich Nietzsche declarou: "Não acredito num Deus que não dance." E eu, Dom Filó, acrescento: "Não acredito num fiel que não mexa." Corpos pretos dançantes, pensantes, libertos e esperançosos, seguem como ondas resistindo aos novos tempos, em busca de futuras conquistas. Salve, grande mestre Cassiano.

rádio vem o Jorge e o Matheus. Ou some ou soma. Dino Fonseca, música nova do Cara Timbre. Smooth Operator e ainda o Rael com Onda. Ótima segunda-feira pra você que tá curtindo.

0: da Rádio V. Abraço também pra Isabelle, a Lúcia, o Valdemir, galera que tá participando, mandou mensagem no WhatsApp 991011828. Você que tá ouvindo, manda também, hein? Não esquece, nome completo, porque hoje você pode se dar bem, garantir par de ingressos do Grupo Cine. Eu vou te contar agora o que é que tá rolando lá no Grupo Cine, hein? Patrulha Canina, Uma Aventura Dino, O Fim da Rua, é estreia, e O Homem-Aranha, Um Novo Dia. Esse aí a galera que assistiu disse que adorou. E você, já foi lá? Ainda não? Tá afim de pegar o cineminha na faixa? Até às 5 tá rolando, manda ver, e você pode faturar ingresso. Rádio V 4:17.
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0: rádio, vem o som do Skank Sutilmente. Pedido do Bruno, lá de 13 Tilhas. Valeu, Bruno, obrigado pela audiência. A Gabriele também tá curtindo, o Samuel, tá todo mundo ligado na V. E por falar em Skank, olha só, neste sábado, às 5 da tarde, tem estreia na Rádio V o programa Discografia. 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
2: A indústria de transformação de Santa Catarina acumulou queda de 1,7% no primeiro semestre de 2026, segundo a Fiesc. O resultado ficou abaixo da média nacional, que teve alta de 0,4%. Entre os setores, a fabricação de móveis registrou a maior queda, de 16,7%, seguida por veículos com recuo de 12,8%. Por outro lado, borracha e plástico cresceram 10,4%, enquanto a indústria de alimentos avançou 3%. Em junho, a produção industrial catarinense teve alta de 1,9% na comparação com o mesmo mês de 2025. Apesar da reação, o resultado ainda não foi suficiente para recuperar as perdas acumuladas no semestre. 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

0: Rádio Vem, Avril Lavigne, e a música Smile, Victor Clay. Meu quesito é saber viver, Tiesto, The Business. Até as 5 tá rolando Manda Ver nessa segunda-feira. Rádio Vem, faltando 11 para as 5.
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0: Tempo bom em Videira, temperatura 28 graus.
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12: O Ministério da Educação divulgou na semana passada os dados do Índice de Desenvolvimento da Educação Básica, o IDEB, que avalia de forma conjunta informações sobre aprovação e aprendizagem dos alunos brasileiros. As 9 escolas da Rede Municipal de Educação de Videira superaram as metas estadual e nacional, tanto nos anos iniciais quanto nos anos finais. Considerando a região da MARP, que compreende 14 municípios, Videira alcançou o terceiro lugar nas duas avaliações. Para o secretário de Educação, Cláudio Pistori, o resultado demonstra a evolução e a qualidade do ensino oferecido pela Rede Municipal de Videira.
13: Nós temos avançado ao longo

0: De todas essas aplicações, desde a aplicação do primeiro resultado, então, que foi divulgado em 2025, que o índice, nós tínhamos a primeira avaliação 4,3 nas séries finais, e agora nós, então, fechamos essa última avaliação de 2025 com 5,7. Então, o município tem evoluído e nos últimos anos tem tido uma evolução, então, um pouco mais alargada. É um motivo de comemoração, evidentemente, porque significa que a rede ela está avançando, que a qualidade de ensino do município ele está avançando, que as estruturas e os professores estão conseguindo atingir os objetivos que estão sendo traçados. Porém, eles também apontam de que a gente precisa continuar perseverando, né, no sentido de melhorar ainda mais esses índices. Nós ficamos em terceiro na nossa região, na nossa micro-região aqui. É um índice muito bom, é um índice da qual nós devemos nos orgulhar e comemorar. E também olhar para eles no sentido de nos desafiar para melhorar eles ainda mais, né?
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3: Ótima segunda-feira para você que tá curtindo a Rádio V, chegando Pedro e Benício. Lembrança boa.
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5: Todo mundo tem uma lembrança boa, né?

0: Cyril, Put Your Records On. Rolou também o Maluma e Pedro e Benício, Lembrança Boa, fechando o Manda Ver dessa segunda-feira. E quem fatura par de ingressos do Grupo Cine vai pegar um cineminha na faixa, é você, Guilherme. O final do telefone 8326, parabéns. Se deu bem, já já vai receber a mensagem com a orientação como faz para retirar os ingressos. E depois do intervalo tem um acesso livre, continue ligado na V.
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18: Boa segunda-feira para você que está sintonizado em 102,9 e para você que ouve a gente pela internet também. Hoje, 17 de agosto de 2026, está no ar o Acesso Livre. 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Comigo tá ele, Fabiano Trindade. Boa segunda, Fabiano.
19: Ô, boa segunda pra você, pra Cris, pra todo mundo aí. E não tá chovendo, isso que é o
18: coisa
19: importante.
18: Coisa boa, bom demais. Meu Deus do céu. Cris Menegaz, boa
20: Se
18: tarde.
20: Se você não avisa, eu não tinha percebido.
18: Tô com as canelas verdes de mofo já, rapaz. Não aguento mais.
20: Uma ótima tarde, boa segunda-feira pra todo mundo que começou abrindo a casa aí, né? Aproveitando pra abrir os guarda-roupas, também tirar o mofo de dentro do guarda-roupa, que tá bicho feio.
18: Rapaz, tirei uma semana de férias, foi desverdear a canela.
20: Mais ou menos por aí, né?
19: Sim. Só lamento.

0: Mas eu abri hoje o guarda-roupa, de fato, os calçados, tive que tirar uma penca pra limpar, porque tava bolorado.
1: É isso que acontece.
2: Usar aquele negocinho.
0: Isso não faz bem pra saúde.
1: Não, com certeza. Já pensou respirar um negócio desse?
0: É complicado.
1: Como é que fica? Não dá. Então tem que
2: respirar.
1: Tem que
2: deixar o ambiente respirar.
1: Isso, ventilar.
0: Tem, né, aquelas bolinhas que ajudam pra não... O Fabiano já me olha com cara de vai dar risada.
2: É outra coisa, essas bolinhas.
0: Não, tem aquelas bolinhas que você coloca. Não, que é pra não deixar a umidade tomar conta.
1: Ah, tem vários.
2: Tem um produto que enche d'água.
0: Isso, é tipo um desumidificador, né? Que tem até nos mercados pra vender.
2: Isso. Ele
0: é bem
2: enche
0: bom,
2: d'água.
0: Ajuda pra caramba.
1: É.
0: Até nos mercados.
1: Até nos mercados, como se fosse uma coisa muito difícil.
0: Ué.
1: Ai. Vamos lá, começar a semana. Hoje é dia do pão de queijo?
0: Hoje é dia do pão de queijo.
1: Que legal, hein?
0: Pão. Sabe como é que surgiu?
1: Ninguém lembrou de trazer nada, nem.
0: Sabe como é que surgiu essa data aí? Foi bem, de uma forma bem inusitada. Ela surgiu em 2007.
1: Bem recente.
0: No final de um concurso gastronômico, no programa Mais Você, da Ana Maria Braga, a apresentadora comentou que não tinha um dia especial para celebrar esse que é um alimento aí tradicional do Brasil, né? Que todo brasileiro gosta, todo brasileiro ama, principalmente os mineiros, né?
1: Uhum.
0: E aí surgiu a ideia de trazer o dia do pão de queijo.
1: Vamos
0: e aí
1: fazer
0: foi
1: o
0: ela
1: dia
0: que,
1: do pão de queijo. Que foi ela que fez?
0: Devido aí eles fizeram um concurso de pão de queijo mais gostoso. Uhum. E aí, obviamente, os mineiros ganharam, né? Porque são especialistas em pão de queijo. O pão de queijo bom mesmo é aquele que ele é. Ele é crocante por fora e é maciozinho por dentro.
1: Tem as manhas. Fez pão de queijo, Fabiano?
2: Já.
1: Ou você preparou toda a massa?
2: Uma vez eu fazia um que é uma... bem líquida, assim. Uhum.
0: Não, aquele lá é a coruja daí. Que eles chamam. Que é o de polvilho.
1: Ah...
2: Mas
1: será?
2: É queijo?
1: É queijo.
0: Queijo, mas então... não é o pão de queijo propriamente dito.
2: Então tá, né?
0: No caos. Porque ele vai polvilho, né? Aí é aquele que cresce, você coloca assim na forminha e ele cresce bem.
1: Demais.
0: Né? Cresce bastante.
2: Muito bom.
0: Não é bem desse tipo de pão de queijo.
1: Olha só, tá me dando fome de falar de comida. Então vamos para as notícias. Vamos falar do quê hoje?
0: Eu tô com a boca salivando aqui porque eu acabei de comer uma quiche de alho poró que o Nelson veio hoje aqui fazer. O Nelson do Zani, né? Que é o nosso parceiro aqui do... Essência na cozinha.
1: Legal.
0: É uma delícia.
1: Obrigado.
2: Tava bom mesmo.
1: Continuar me dando fome. Vamos lá, Fabiano, vamos falar do que hoje?
2: Anvisa aprova a primeira caneta emagrecedora genérica do Brasil. E o Beto Carreiro World.
0: Beto Carreiro.
2: O parque.
1: O parque, né?
2: Anuncia fim da montanha-russa mais antiga do Brasil. Vamos fazer uma novinha agora.
1: A gente falou da reforma que estavam fazendo, né?
2: Na Fire Whip.
1: Na Fire Whip, né?
2: Agora tem essa que é a mais antiga que vão desmanchar.
0: Ainda bem, né? Para não dar acidente. Vou trazer informação aqui para os videirenses. A Visa está alertando para interrupção no abastecimento de água em alguns bairros do município. Então, fique ligado que já a gente vai trazer para você. Outro destaque também, vou falar aqui sobre a campanha eleitoral, né? Que começou nesse domingo.
1: Sim.
0: Então, fique sabendo o que pode, o que não pode, o que você vai começar a ver aí nos próximos dias.
1: Legal.
0: Também. Outra informação é sobre a Pitt, que inclusive a gente postou lá no Instagram, né? A Pitt anunciou um novo álbum de inéditas aí e iniciando uma nova fase na sua carreira.
1: Legal, legal. A Netflix caiu no ranking de streaming no Brasil.
2: Vou
1: contar quem assumiu a liderança. E também sobre o Grammy e o BTS, aquela briga, né? O BTS não colocou o álbum deles lá pra ser avaliado, pra concorrer.
2: Sim.
1: E o Grammy parece que reconsiderou a nova categoria após o boicote do BTS.
0: Você vê como eles têm força, né? A galera do BTS aí vem forte porque os fãs também são bastante engajados.
1: Vão reavaliar.
2: Incomoda muito.
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0: Inclusive, para a gente saber um pouquinho mais disso, daqui a pouco o pessoal da Carbone está aí e já trouxe presente para a gente sortear para nossa audiência.
1: Quem está acompanhando no site está podendo ver que presentaço é esse, ó. Estou mostrando lá, ó. Lá na câmera,
0: bonezão.
1: Você que não tá acompanhando, você sabia que você pode acompanhar lá no site da Rádio V?
2: Tô
1: mostrando nesse momento.
0: Ao
1: bonezão bonito.
2: Abarth.
1: Abarth.
0: Abarth é o quê, Fabiana? É a fusão aí, mano?

0: É, tipo uma marca, né?
1: Legal.
0: Um computador que juntou
1: e com uma camisa
2: polo, que tem da estrada, rapaz, né?
1: Vai ficar.
2: Legal.
1: Vai ficar na estileira.
2: Então, se você quiser aí.
1: Olha só, tem que mandar mensagem no 991011828 e responder qual é o nome da ação de vendas da Carbone Fiat.
2: Boa.
1: Que acontece sábado agora,
2: eu
1: dia
2: sei.
1: 22.
2: Qual é a Operação Chave na Mão.
1: É isso aí, Operação Pronto. 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
2: chave
1: sua mensagem,
2: mão.
1: 991011828. Vamos falar de
2: Boa.
1: Quem?
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0: Vocês
1: aí.
0: Sabiam que hoje fazem aí 2 anos da morte do Silvio Santos?
2: Já?
1: Caramba.
0: 93 anos ele tinha, né?
2: Uhum. Cenoura Bravanel.
0: Eu sempre imaginava, né, que quando ele morresse ia ser um negócio assim,
2: estrondoso, né?
1: E foi, né? E foi, é... mas foi mais ou menos do que você imaginou.
0: Isso, eu achei que seria muito mais, mas ele não
2: foi,
0: queria,
2: cara,
0: isso.
2: Teve um dia inteiro da Globo exibindo coisa do Silvio Santos.
0: Sim, mas o que eu digo é aquela tristeza, comoção, não foi.
2: É que
0: e ele não
2: vendo.
0: Era um desejo dele, né? Ele não queria ser lembrado algo triste, né,
1: sim,
0: cara? E
1: esse
0: era um
1: exatamente.
0: Desejo dele que, pô, morreu e tal, exatamente. Mas que lembrasse do passado ali.
1: Das coisas boas.
0: 2 anos já, cara.
1: Os programas divertidos, cara, faz parte da minha infância. Eu assistia muito Topa Tudo
0: Topa
1: por Dinheiro.
0: Topa Tudo por Dinheiro.
2: É namoro ou amizade? Eu lembro
1: também,
2: dessa.
1: Mas eu assistia também.
2: Amor,
1: e vamos abrir as portas da esperança.
2: Os melhores memes também, né? Os primeiros memes da televisão brasileira acho que saíram com o Silvio Santos também. Tem aquele do menininho do Raça Negra, que é muito bom.
0: Menina da... Qual a diferença do bambu?
1: Do bambu e do poste.
2: Isso é maravilhoso. Aí tem um outro também, do Moisés, que tinha que desenhar. Tinha que desenhar o negócio. Desenha o arco-íris.
0: O arco-íris.
2: Cara, se vocês não viram, esse é um dos melhores memes da televisão brasileira.
1: Não consegue,
2: do Moisés.
1: Né, Moisés? Não consegue, Moisés.
2: Que raiva do Moisés. Que lento aquele Moisés. E depois veio uma segunda leva de memes do Silvio Santos junto com a Maísa, né? Que era o Pergunte pra Maísa, que ele adorava. É, ele se divertia, né? E via potencial aí também na
1: Maísa.
2: Maísa,
1: eu gosto de pobre.
2: Eu gosto, eu sou pobre. Não, eu sou classe média. Quando ela não falava. Pra ele. A tua mãe é uma vaca, Silvio.
1: Ai, ai, ai, ui, ui.
2: Sim, e aí ela pegou
1: a peruca.
2: Ah, Silvio Santos usa peruca. E ele.
1: Crianças, né? É bom demais. Criança é bom
2: Cara,
1: demais.
2: Cara, programa ao vivo é o que há
1: ontem,
2: na televisão brasileira.
1: Ontem, estava rolando ao vivo o programa do Luciano Huck e eles desceram parte do cenário para apresentar os professores, né? Ali da Dança dos Famosos, os profissionais.
2: Aquele pano que cai,
1: e
2: né?
1: Caiu
2: pra
1: o pano
2: esconder.
1: Preto em cima da cabeça do Luciano Huck.
0: Acontece,
1: cara, como
0: né?
1: desestabiliza, porque depois daquilo ali...
2: Ele se perdeu.
1: Se perdeu, ele já não sabia
2: claro,
1: mais pra que lado ia.
2: Claro, é como
1: ia.
2: Acontece aqui com a gente no rádio, ainda que nós não temos, né, câmeras e diretor falando no nosso ouvido
1: o
2: tempo todo.
1: Dá pra fazer a cara de desespero sem ninguém ver, ao menos...
2: Que esteja
1: quem
2: não, no...
1: Quem tá só no rádio, né? Quem tá acompanhando na web acompanha a cara
2: mas,
1: de desespero.
2: Daí ele trocou também os nomes, tinha a Ticiane Pinheiro e a Graciane Barbosa, ele chamou a Graciane Pinheiro. Deu aquela boa confundida. É que tudo é Anne, né? Daí ficou
1: boa,
2: confuso.
1: Então eu vou repetir, ó. Tem prêmio pra você hoje, tá? Boné e camiseta lá da Carbone Fiat, super legal.
2: Você vê que acontece,
1: e você
2: né?
1: tem que dizer qual o nome da ação de vendas da Carbone Fiat que acontece sábado, dia 22. Operação Chave na Mão. Manda aí, manda mensagem de áudio que fica bem mais
2: chave
1: legal,
2: na
1: tá
2: mão,
1: bom?
2: Boné no cabeção.
1: É isso aí.
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4: A Prefeitura de Videira propôs a criação do cartão Educação, que poderá substituir a distribuição tradicional de kits escolares. Se aprovado pela Câmara, cerca de 7.400 estudantes receberão benefício para comprar materiais e uniformes em estabelecimentos credenciados. Professores também poderão usar o cartão para adquirir materiais pedagógicos. A medida busca dar mais autonomia às famílias, reduzir custos e etapas de logística e fortalecer o comércio local. O projeto ainda será analisado e votado pelos vereadores. Para mais informações, acesse portalrbv.com.br.
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2: Estamos de volta com Acesso Livre nesta segunda-feira. Vamos falar de quem, Fabiano Trindade?
3: É texto novo, deixa eu falar capricha, aqui um pouquinho mais devagar. 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
2: Maravilha. A gente já tá falando desde o começo do programa, né? Pro pessoal que tem que mandar mensagem qual o nome da ação de vendas da Carbono e Fiat, que acontece sábado, dia 22. É a Operação Chave na Mão. E a gente tá recebendo visita no estúdio, Fabiano.
3: Tá por aí o nosso parceiro Odacir, que tá por aqui para fazer esse convite especial aí e contar pra gente se essa operação aí, ela tem tudo para bombar, assim como foram as outras também, né? Boa tarde, seja bem-vindo.
4: Muito boa tarde, Fabiano. Boa tarde, ouvintes da Rádio V. É isso aí, né? Mais um ano estamos aqui na parceria, né? Que a gente sabe que esse programa de vocês aí é líder de audiência e acaba atingindo aí toda a comunidade. 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
1: também.
2: De verdade, não é 7 da manhã, estão chegando e se organizando, pegando café,
1: tá valendo.
2: Hora, tá valendo já.
0: Veja bem, o ano passado era 6 horas da manhã, a gente chegou para, né, preparar
1: organizar.
0: A loja e tinha o pessoal lá esperando.
3: Ah, como é que chama? É o gato? Gata?
0: É.
3: Não tem? De manhã bem cedinho, né?
2: O pessoal já tá lá cedo, né?
0: É porque o que acontece? 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Né? 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
1: as
0: levar...
1: As opções,
0: exatamente.
1: Né?
0: Quem chega primeiro... Bebe água limpa, né?
2: É isso aí. muito bom.
0: Exatamente.
2: Esse é o ditado. Fabiano, que já é cliente e tudo mais, e tá sempre lá, vai passar lá também para trazer as informações pra gente aqui no rádio.
3: Inclusive, já ligaram, né? Já confirmei a presença, né? Teve o pessoal do marketing já me ligou.
2: Tá tudo certo.
3: O senhor Fabiano.
2: O senhor vem.
0: Vamos lá, com certeza.
3: Confirme que estarei aí.
0: E fora a estrutura, né? 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
2: Bom demais, boa. Olha aí, ó, é sabadão agora, dia 22. Feirão Chave na Mão da Carbone Fiat e tem prêmio para você aqui. Participa no 99101-1828. Muito obrigado, sucesso para vocês. Eu sei que essa semana é de correria, né?
0: A gente vai martelar aqui na rádio, porque a gente sabe que é o nosso maior parceiro, a Rádio V.
1: Sim.
0: E o programa de vocês, principalmente falando, né? E com certeza eu agradeço a oportunidade e fico um abraço para todos vocês e todos os ouvintes da Rádio V aí. Venham conferir sábado agora, dia 22, das 7 da manhã até a noite.
2: Boa!
3: E a pessoa que quiser já antecipar ali, tem o interesse de ter algum carro, tem como já entrar em contato?
0: A gente está colocando numa fila. Acontece muito, porque tem o pessoal ligando e tal, né? Fazendo o convite. E aí o pessoal, não, mas eu quero já. Não, vem aqui que a gente vai, né? A gente vai.
1: Mas é cliente das antigas, né?
2: Agendar,
1: já tem até o contato pessoal da galera.
2: Fica agendado. Legal.
0: Exatamente.
1: Legal. Boa, demais. E a nossa audiência também, né? Vai responder aí, indo até lá na Carbone Fiat nesse sábado e dizendo que ouviu aqui na Rádio V e com certeza o atendimento vai ser ainda mais legal.
2: Boa. Bora curtir o som do James Blunt por aqui.

0: Rádio V, novidade na programação, James Blunt com Taste Like Summer aqui no Acesso
1: Boa
0: Livre.
1: Essa,
0: boa, sonzeira.
1: Deixa eu aproveitar. Vocês viram que a nossa grama tá aparadinha? O pessoal voltou a trabalhar hoje, né? Mandar um abraço pro Alemão e também pro Lauro, que hoje tava empenhado aqui, trabalhando depois de uma semana de atestado, mais ou menos. Meteu uma semana de atestado, disse que foi fazer exame de toque.
2: Tava rendido.
0: Ô, louco.
1: É, precisa, né? Na idade dele é bom.
2: Rendiado?
0: Rendido. Rendido. Nas costas.
1: Rendeu as costas, Lauro. Não é que eu queira fazer intriga, mas é que eu quero te contar uma coisa.
3: Você é falador também. Né,
1: eu quero te contar uma coisa.
3: Contar da vida dos outros.
1: Deixa, não é que eu queira semear a discórdia, mas semana
2: tão
1: passada
2: querendo...
1: que você não tava, estavam querendo furar teu zóio.
2: Puxar o teu tapete.
3: Quem
2: e eu não deixei.
1: Furar teu zóio.
3: Quem que era?
1: O Lino, né?
3: O Lino, né? Quem é Lino, né?
1: O Lino.
3: O Lino!
1: É lá do...
3: Sem vergonha.
1: Cambuim, acho que ele é, né?
2: Bocó rapado, não sei. Bem
3: aí
2: certo.
3: Aí não vale o sal da comida,
1: esse
3: rapaz.
1: Pois é. E aí ele mandou as piadas dele ali. Assim, ó, o povo gostou.
2: Mesmo? Gostaram mesmo.
1: Gostaram. Acharam que ele demorou um pouco, assim.
3: Entendi.
1: Mas ele foi bem.
3: Então
1: agora você tem que assumir...
3: a piada do Pinto Caipira, para ser rápido. O que você acha?
1: Do Pinto Caipira, como é que é?
3: Pier.
1: Ah, pronto.
2: Pier.
1: Não, tem que caprichar na piada aí para voltar com tudo. Enquanto isso, eu vou falando... Enquanto você vai pensando, vou falar da Fermac aqui, tá?
3: Tá bom.
1: 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E tá aí o nosso patrocínio da Fermac com o oferecimento, a piada do Lauro, da Padaria do Chu. Bora provar o delicioso pão do chupadeiro.
3: Tá louco, mamãe. Tinha esquecido.
2: Ah, mas
3: como
2: que é nome, né? Não
3: participar.
2: Tem como mudar.
1: É que
3: ele é padeiro.
1: Ele é padeiro e ele é japonês, né?
3: Chu.
1: É chupadeiro.
3: Senhor Chu.
2: Chupadeiro.
3: Chupadeiro. O mineiro achou uma lâmpada mágica no chão e decidiu esfregar.
2: Ah.
3: E disse pessoas de sociedade. Aí o gênio...

0: saiu de dentro da lâmpada e avisou, ó. Você tem direito a três desejos.
1: Sempre é três pedidos, né?
0: Aí o mineiro fez o primeiro pedido.
1: O que ele pediu?
0: Ele disse, olha só, eu queria um saco de pão de queijo.
1: Ó,
0: aí o gênio atendeu o pedido.
1: Hoje é dia do pão de queijo.
0: Próximo pedido. Aí ele, você me vê mais um saco de pão de queijo?
1: Nossa, comeu tudo e ainda pediu mais.
0: Aí o gênio ficou abismado com a simplicidade do homem, né? Que... Tá, vamos lá, aproveita, é o seu último pedido. Aí ele pensou e disse assim, eu quero uma mulher gostosa, bonita e cheirosa. Aí o gênio falou, até que enfim, achei que você ia falar que queria um saco de pão de queijo. Aí ele disse, eu até queria, mas é que eu fiquei com vergonha. Será não, que gosta do pão de queijo? Não, mineiro tem desse, né?
1: Você gosta de pão de queijo?
0: Eu gosto
1: de pão de queijo. É bom, né? Com cafezinho.
0: Pão de queijo.
1: Tem
0: é
1: aqueles
0: bom.
1: Que vêm recheado com requeijão.
0: Mas agora eu posso comer todos os tipos. Antes eu só podia comer os molinhos, né?
1: Ah, aí, porque daí por causa dos dentes. Foi na hora única.
0: Fui na hora única, agora posso comer os cocrantes.
1: Muito bom. É uma delícia.
0: Agora dá boa.
1: Com doce de leite fica uma delícia.
0: Eu também.

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2: Boa segunda-feira para você que tá ouvindo a Rádio V pelo rádio, ouvindo a gente pela internet também. Está no ar o Acesso Livre, que continua e tem prêmio para você da Carbone Fiat. Tem que responder qual o nome da ação de vendas da Carbone Fiat, que acontece sábado, dia 22, é o feirão chave na mão.
1: É 6:30.
2: É. Não sei por que eu... 99101828. Segunda-feira o pessoal tá mandando mensagem aqui, Fabiano. Ó.
1: Ai, ai, ai.
2: Tá mandando mensagem.
3: Meu Deus, segunda-feira e ninguém falou de fazer um churrasco, nada. Tem que ver pra se movimentar com isso aí. Olha, depois de amanhã já é quarta-feira. Você foi a semana.
2: A gurizada é um pouco ansiosa.
4: É, ai, ai, desorganizado,
2: ai.
4: Né?
2: É. Antes de ir para os nossos parceiros, mandar um abraço para a Suelen de Pinheiro Preto. Mandou
1: Suelen.
2: Mensagem aqui. Diz que é aniversário dela hoje. Opa. Tá ouvindo aí. Parabéns, Suelen. Ó, ó.
1: Felicidades. Muitos anos de vida.
2: Parabéns, Suelen.
1: Ó. Ai, gostei desse parabéns, hein? Fora do tradicional.
2: É isso aí,
1: essa
2: parabéns.
1: É legal, gostei. 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
5: Que beleza.
1: Boa, né, Lauro?
4: Ô, Lauro. Lauro
1: você
4: tá
1: pegou
4: aí pra...
1: já o teu ou não?
5: Não, ainda não. Tô negociando, né?
1: Ah, tá negociando,
5: tô negociando. É igual, eu não sei nos brechó, né? Minha barra forte. Eu tô
1: e
5: vendendo
1: aí, vai
5: pra
1: vender
5: ter
1: pra poder comprar. Você vai pegar o triciclo ou a bicicleta?
5: Eu acho que o triciclo.
1: É melhor, né?
5: É, porque eu não preciso me equilibrar, né?
1: É.
5: Eu vou de boa. Só a silhueta.

0: tranquilo.
1: Tá bom. O que você acha, Fabiano?
0: Não, essa
1: só surrar
0: é...
1: e só não, ir. Não tem, né?
2: Mas
1: só
2: você vai, sabe, né? Que tudo na vida é equilíbrio, né?
1: Tem até ré.
0: Tem.
1: Que beleza.
2: É, e ainda faz barulhinho. Anuncia pra todo mundo que você tá dando a ré. É legal, você tá dando...
1: É coisa nenhuma, não. Tô manobrando, é diferente.
0: É mesmo, Lauro?
2: O Lauro dando sinal que tá dando a ré.
1: Tô dando sinais nenhum.
0: Fica piscando, eu manobro. Né, assim.
2: Ele foi no médico no atestado, agora já tá dando a ré.
1: Olha, tá difícil falar com vocês ultimamente. Vocês só ficam empunhando os outros.
0: É, tava rendido, né?
1: Tinha um dito. 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
3: Boa, vou trazer essa daqui da Netflix. Você assiste o quê? Mais Netflix ou outra plataforma?
2: Depende.
0: Netflix. Mas o YouTube também,
3: é, então,
0: né?
3: Então, a Netflix perdeu espaço no mercado brasileiro de streaming e
2: pra
3: caiu
2: Disney.
3: Para a terceira colocação no segundo trimestre, segundo o levantamento da Just Watch. A Amazon Prime Video manteve a liderança, enquanto a Disney Plus avançou e assumiu a vice-liderança entre as plataformas analisadas. E os dados foram obtidos a partir de mais de 7 milhões de interações de usuários brasileiros no site e também no aplicativo da Just Watch entre 1º de abril e 30 de junho. O estudo acompanha o interesse do público
2: quem tá
3: por
2: primeiro
3: títulos
2: mesmo?
3: Disponíveis. É Amazon Prime.
2: Ah, é, tem muito líder. Filme legal.
3: É,
2: é
3: e colocando vários catálogos, né, novos.
2: Sim.
3: Coisas, na verdade, novos e também séries que passaram, que estão sendo incluídas lá na plataforma.
2: Eu citei aqui da Disney, que tem Grey's Anatomy. Não adianta, é uma das séries de maior sucesso.
3: Disney Plus
2: tem.
3: Aí assumiu, então, a vice-liderança e o Netflix.
2: Tem muita coisa infantil também, o Disney Plus,
3: também,
2: né?
3: É.
2: Então, acho que tem bastante procura por conta disso. Uhum. Os filmes das princesas, todo o universo da Disney,
3: o universo,
2: né?
3: Disney, né?
2: E a Netflix tá sempre fazendo, obviamente, produções próprias. Tem muita coisa do Brasil aqui também, né? Na Netflix, que é legal de assistir.
3: A Netflix tá apostando também para eventos, né?
2: É,
3: transmissão de eventos.
2: Exato. Né? Esses dias eles fizeram um lance com o UFC, né?
3: Também. Fizeram o show de lançamento do álbum novo do BTS.
2: Ah, é verdade.
3: Vou falar daqui a pouco também.
2: Então, a Netflix, na verdade, ela foi assim, ó, o primeiro boom dos streamings aqui no Brasil, que eu acho que foi onde as pessoas tiveram contato primeiro streaming.
3: É.
2: E aí, depois, isso foi segregando para os outros, né?
3: Uhum.
2: E como você falou, dependendo dos títulos, por exemplo, eu quero assistir determinada série, ela só tá lá na Netflix? Ok. Mas eu quero assistir aquela série do passado, por exemplo, Prison Break, que tem na Amazon Prime.
3: Uhum.
2: Então daí você vai assinar a Amazon Prime. Resumindo, no final das contas, no final do mês você tá pagando 4 streams.
3: Isso, e aproveitando o meio, né? Porque você perde mais tempo escolhendo que filme vai assistir.
2: Ó, uma ideia, de repente, fazer assim.
0: Passando uma meia hora.
3: Mês cada um.
2: Não dá.
3: Não dá?
2: Eu acho que é contrato, né? Você faz um contrato ali pra 3 meses, por exemplo, pra Disney, assiste tudo que puder pra assistir. Aí depois, de repente, você troca.
3: Vai pra outro.
2: Né? Vai mudando. Mas tem uma opção dentro desses streamings que é muito interessante, que, por exemplo, na Disney tem, que é a opção com anúncios. Então você vai pagar um valor menor
0: pra poder
2: ter acesso a esse tipo de... aos conteúdos que tem dentro do catálogo. Então, vale a pena, de repente, né?
0: É verdade. Já que vocês falaram aí da Disney, vou falar do Beto Carreiro.
2: É, quase.
3: Boa.
2: Igual.
0: Teve um vídeo de uma menininha.
2: Que nem
0: fizeram
2: diz
0: uma surpresa.
2: Froque, aquele froque lá, já sabe?
0: Ah, sim.
2: Ah, é tudo a mesma coisa, né,
0: tudo
2: mãe? Tudo a mesma coisa.
0: Eu vi um vídeo de uma menininha, né, que tava no aeroporto e aí ela queria ir pro Beto Carreiro. Chegou lá no aeroporto, os pais, uma novidade.
2: Ah,
0: Você vai pra Disney. A menina, não, eu quero ir pro Beto Carreiro. Sim, mas nós vamos pra Disney.
2: As crianças é feliz
0: Beto
2: no
0: Carreiro.
2: Simples, né?
0: É, isso aí. Quero o Beto Carreiro.
3: Vamos.
0: Então, como é que fala montanha em inglês?
2: Mountain.
0: A Star Mountain. Considerada a mais antiga montanha russa
2: montanha
0: do
2: da
0: Brasil.
2: Estrela, pra tu que não fala inglês.
0: Uhum. Ela será desativada pelo Beto Carreiro em Penha, no litoral norte de Santa Catarina. O parque anunciou ontem... data em que celebra aí o Dia Internacional da Montanha-Russa, que a atração fará

0: Sua última volta em 13 de setembro de 2026. Inaugurada em 1994, a Star se tornou uma das atrações mais conhecidas do parque e marcou a história dos parques de diversões no país. Com 730 metros de percurso, a montanha-russa chega a 60 km por hora e ficou conhecida pelos dois loopings, que deixavam os passageiros de cabeça para baixo a 22 metros de altura. Fabricada por uma empresa holandesa, a atração funcionou durante 32 anos. Segundo o Beto Carreiro World, mais de 33 milhões de pessoas passaram pela montanha russa nesse período. Cara, 33 milhões de pessoas.
1: É gente, hein?
0: É gente, hein?
1: E agora, no final, uma revelação. A montanha russa não era russa.
2: Não.
1: Era holandesa. Então... Montanha holandesa.
0: Não entendi, né?
2: O povo dos holandeses, eles gostam de fabricar as coisas diferentonas.
0: E no início de 2026, o parque anunciou um investimento de 2 bilhões de reais. Inclusive, eles farão outra montanha-russa agora maior, né?
1: Legal.
0: Com 1,4 quilômetros.
1: Pra gente que gosta de adrenalina, é legal.
0: Nossa.
1: Eu tenho medo dessas coisas.
0: Eu também
1: esses
0: não
1: brinquedos
0: vou.
1: Eu não vou.
0: Eu tenho medo de vomitar na tua.
1: Eu fui na montanha-russa da Tigor, que teve lá. E gelei. Imagina se eu vou na Fire Whip ou na outra. Não, não é pra mim não, cara.
0: Tá.
1: Muito obrigado.
0: Eu até não tinha tanto medo.
1: Não.
0: Agora eu tenho mais medo.
1: Não, eu tenho medo. Tenho medo demais. Não é pra mim.
2: Vamos nessa aqui por agora, favor. Falando pra nós. Nossa audiência aí, que a campanha eleitoral começou de fato, então, nesse domingo, dia 16 de agosto. Sabemos que temos aí 2 meses pela frente de bastante intensidade na questão das campanhas, né? E começou nesse domingo, os candidatos agora eles já podem fazer a propaganda nas ruas, então você vai começar a perceber aí, e também na internet. Na TV e no rádio, a propaganda vai começar só no dia 28 de agosto, então na semana que vem, tá? O que os candidatos já podem fazer, né, a partir desse domingo, então já tá valendo? Pedir voto explicitamente, fazer comícios, caminhadas, passeatas, carreatas, bandeiraços, distribuição de material gráfico, uso de alto-falantes e amplificadores de som dentro dos horários e limites estabelecidos pela legislação, obviamente, anúncios pagos em jornais nos limites definidos pela legislação e também propaganda na internet, em sites, nas redes sociais também, tá? Os principais candidatos da República já decidiram começar oficialmente aí a campanha com os atos em seus berços políticos e agora, então, a gente vai ter uma enxurrada, né, de conteúdos nas redes sociais também. E até é importante que os nossos ouvintes e todo o pessoal aí preste muita atenção naquilo que é inteligência artificial também. Mas é obrigatório, quando o candidato utiliza inteligência artificial, colocar que usou, né?
1: Que tem que ter a informação,
2: Tem que ter informação de que utilizou.
1: E sabe que quando você falou lá no começo do programa das manchetes, do que a gente ia falar, um ouvinte mandou mensagem. Já que vocês vão comentar sobre eleições, eu quero saber como eu faço pra regularizar meu título, porque não votei nas últimas eleições.
2: Faísca.
1: Se souberem e vão me ajudar em muito. Então, olha só.
2: É a Elisete que participou aí,
1: isso,
2: né? Então ela, como outras pessoas aí, também deve estar tendo essa dúvida. Então a gente esclarece.
1: Quem perdeu o prazo pra regularizar o título de eleitor, que foi dia 6 de maio, que encerrou, ainda pode enfrentar restrições relacionadas à situação eleitoral irregular até a reabertura do cadastro eleitoral, prevista para 3 de novembro. Durante esse período, a Justiça Eleitoral não realiza novos registros, transferências, revisões cadastrais ou regularizações, conforme as regras do Tribunal Superior Eleitoral. O título irregular não significa necessariamente cancelamento automático do documento, viu? A irregularidade pode envolver multas pendentes, ausência de justificativa eleitoral e outras pendências cadastrais. Ela até comentou que ela disse, não votei na última eleição, e aí como é que fica? Então é isso. Cada turno das eleições é contabilizado separadamente pela Justiça Eleitoral. Então, mesmo sem a possibilidade de votar nas eleições de 2026, os eleitores com pendências ainda podem solicitar a chamada certidão circunstanciada para comprovar a impossibilidade temporária de regularização do título durante o período do fechamento do cadastro. A gente sabe que é um documento muito importante, que para algumas coisas você precisa apresentar. Então, existe como tirar esse comprovante, que é comprovando que você está impossibilitada de regularizar. Porém, não vai poder votar.
0: Não vai.
1: Teve o período aí da regularização, já passou.
2: Perdeu o direito.
0: 3 de novembro, então, para regularizar.
2: Perdeu o direito ao voto aí.
0: Para outra eleição, que é daqui 2 anos.
2: É.
1: Isso aí. Boa, bora curtir o som da Miley Cyrus.

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7: Esse é o Acesso Livre, boa segunda-feira pra você. Bom saber que você tá aí ouvindo pelo rádio, pela internet também. É, vamos falar de alguém ou posso chamar o esporte?
8: Pode chamar.
7: Vamos lá então, chama o Doca, chegou a hora.
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7: Muito bem, vamos falar do seu glorioso São Paulo,
8: Fabiano? Ah, mas vamos falar das demais fiasqueiras ocorridas durante o final de semana.
7: Vamos falar...
8: Uns choram, outros...
7: Vende lenço.
8: Então, no sábado, rapaz, Fluminense perdia aí para o Palmeiras e virou o jogo. No final, 3-2 para o Fluminense. O Atlético Paranaense ficou no 1-1 com o Red Bull Bragantino. O São Paulo também empatou de novo contra o Coritiba 1-1. São Paulo, olha, nunca mais viu o São Paulo ganhar um jogo. Faz
7: tempo, né, Fabiano?
8: Rapaz, ué, perdeu ou empatar? Perde, empata. Mas ganhar, A Chape também aqui não perdeu, mas também não ganhou, né? 3-3 contra o Bahia.
7: Situação complicada da Chape.
8: Já o Vasco perdeu para o Santos 3-0. Santos venceu aí num jogo que teve a questão lá do... jogador do Vasco, o Thiago Mendes, né? Que não cumprimentou o Neymar durante ali a execução ali.
9: Sim. Pois é,
8: e aí,
9: cara,
8: ficou um negócio bem estranho.
7: Tem o vídeo do menininho falando pro Neymar.
8: Ah, sim.
7: Que o pessoal tava
9: ele não
7: xingando,
9: bola, né?
7: E ele meio que fez sinal,
9: bola.
7: Viu? Não dá bola.
9: E aí o Santos ganhou do Vasco por 3-0. E aí o Neymar foi lá e fez um comentário dizendo que a arrogância, né, precede a queda. E aí, de fato, né?
7: E agora vão falar mal do Neymar também. Mas, porque o Neymar tá não sei
8: o quê. Mas quem não cumprimentou foi o outro, né? Não estendeu a mão pra cumprimentar.
7: Quando
8: o cara
7: fala que o cara
8: virou,
7: é caçado. O cara é caçado em campo.
8: Ele é.
7: A galera fica caçando ele.
8: E
7: lá.
8: Quem é? Daí tu pega um jogador aí, o Thiago Mendes, eu acho que é. Deve ser um baita, né? Ganhou muita coisa.
7: Complicado.
8: Não é, né, cara?
9: Mas ganhou os minutinhos de fama
8: ganhou
9: dele.
8: Mais...
7: O Odilon, inclusive, já mandou mensagem aqui, ó. Sim. Deu bom final de semana pra nós. O meu time Flamengo ganhou e o Palmeiras perdeu. Estamos
8: mesmo.
7: Na briga. Boa,
8: verdade.
7: Odilon.
8: O Grêmio perdeu. Atlético Mineiro 3, Grêmio 0. Mirassol, inclusive o Sol já se foi, 1, Flamengo 5.
7: Eu adoro.
9: Mais aleatório impossível.
8: Eu mirei aqui, mas eu já tinha sido. Já foi o Sol. Vitória 1, Botafogo 0. Vitória do Vitória.
7: Inclusive estão queimando o mato.
9: Tudo ele procura alguma coisa.
8: E o Corinthians, teu Corinthians.
7: Esse.
8: Fez fiasco de novo.
7: Pra variar.
8: 1, Cruzeiro 2. Tava perdendo, empatou e no final o Cruzeiro fez o segundo gol.
9: 2-1 pro Cruzeiro.
8: 2-1 Cruzeiro. E daqui a pouquinho, 20 horas, tem Internacional e Remo. Quem lidera a competição? Palmeiras, 48 pontos. O Flamengo é o segundo com 45. Só que o Flamengo tem um jogo a menos.
7: Então,
8: se o Flamengo jogar e vencer o próximo jogo aí...
9: Dá empate. Empate, né? Mas daí
8: ele fica entre os dois, né? Palmeiras e Flamengo
9: sempre,
8: nos últimos anos.
9: Que coisa sem graça, né?
8: Tem os pila, né? Tem os níquel.
7: Tá voando. Tem a foia, né?
9: Trazer a informação da nossa ginástica aí, que o Brasil venceu a China e conquistou o ouro inédito no Mundial de Ginástica Rítmica.
7: Rítmica? vítima. É, não é fácil. Segunda-feira.
9: Eu fui falar.

0: rítmica e morri.
1: Eu vim, ritmo. Falou e se foi.
2: Ué?
1: E tchau.
0: É porque ficou engraçado. Enfim, o conjunto brasileiro conquistou. Ai, ai. O conjunto brasileiro conquistou nesse domingo o primeiro ouro da história do país em um campeonato.
1: Agora pronto. Não,
3: agora se foi.
1: Agora né? Se foi a notícia. Agora não vai mais.
3: Ai, agora abandona.
0: Olha, rítmica.
1: Rítmica.
3: Rítmica. Ritmo.
1: Ritmo.
3: É, mas não é uma categoria diferente?
1: Como diz os antigos, chega a se afinar.
3: É.
0: Ai, ai, ai, ai, ai. Como é que era mesmo?
1: Ela não vai não, conseguir não vai terminar. Dar.
0: Eu vou. Sim.
1: Não vai.
0: É uma questão de honra.
1: Vai.
0: A equipe. A equipe.
1: Tablets. Pra te ajudar.
0: Me faz lembrar das coisas que eu já errei. Ai, ai. Ai, ai.
1: Não vai, né? Né, Moisés? Vai, Fabiano.
3: É, duas jovens atletas de Videira conquistaram mais um título no vôlei de praia. Alexia Kummer, de 13 anos, e Valentina Fontana Marasquim, de 14, foram bicampeãs da quinta etapa do circuito Ami Vôlei na categoria sub-15. A competição foi realizada no domingo em Jaraguá do Sul e com a conquista a dupla mantém um bom momento na temporada e soma aí mais um resultado expressivo nas categorias de base. Parabéns aí às atletas videirenses.
1: Legal, bom demais ver a gurizada voando aí.
3: E tem mais uma aqui que é sobre... Videira conquistou 10 medalhas no atletismo do Parajasque 2026 em Chapecó durante a primeira etapa da competição. Os resultados foram obtidos aí por atletas da Associação Videirense de Esporte Adaptado, AVIA. E as provas, né, foram aí nos segmentos de deficiência auditiva e deficiência intelectual e foram encerradas ontem, domingo. Parabéns aí à delegação videirense que garantiu medalhas em diferentes classes e modalidades do atletismo.
1: Muito bom.
0: Para concluir a notícia, agora me recuperei, a equipe das meninas aí da ginástica, então, elas venceram a final da série de 5 bolas em Frankfurt, na Alemanha, com 29.450 pontos, a maior nota registrada por um conjunto da modalidade em 2026. A China, que é a atual campeã olímpica, ficou com a prata ao somar 28.900 pontos. A Bulgária levou o bronze. As brasileiras foram o terceiro conjunto a se apresentar na decisão e assumiram a liderança com a nota de 29.450. Elas se apresentaram ao som de Abracadabra, da Lady Gaga.
1: Que legal.
0: Foi bem, bem legal, bem emocionante aí para todas as meninas. Parabéns. E tem uma polêmica girando aí em torno também do esporte em relação ao vôlei, né?
1: Sim, principalmente teve mudanças, né?
0: Ao vôlei, algumas mudanças em relação aos testes biológicos, né? Que devem ser feitos aí. Deixa eu só abrir a notícia aqui para trazer ela completinha. Eita, saiu do negócio aqui. Peraí, espera só um pouquinho.
1: É o banimento de atletas trans,
0: isso,
1: né?
0: Isso aí. É, exatamente.
1: No vôlei, a decisão foi da Confederação Brasileira de Vôlei.
0: De vôlei, exato.
1: CBV, de alterar os critérios da elegibilidade para competições femininas e aí provocou forte repercussão no esporte brasileiro, impactou diretamente a carreira da a Tiffany Abreu, uma das principais jogadoras do vôlei nacional.
0: Pessoas a favor, pessoas que entendem que não deveria, enfim, é uma polêmica aí do esporte que vai seguir, né? Porque... De acordo com a entidade, a nova política da elegibilidade visa garantir o alinhamento dos critérios das competições nacionais com normas já adotadas internacionalmente também. Então, não é que da cabeça
1: eles
0: deles.
1: Eles adotaram a norma internacional.
0: Exato. Nacional, né? A mudança tem caráter imediato e já está valendo aí também no circuito brasileiro de vôlei.
1: É a Tiffany que joga no Osasco.
0: Ela pode continuar jogando no clube, mas não representa Brasil.
1: Isso, é isso
0: na
1: aí.
0: Seleção brasileira.
1: E outros vários esportes pelo mundo estão adotando isso também.
0: Sim. Tem que chegar num consenso.
1: Era isso do esporte?
0: Ah, tá bom.
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9: Estamos de volta com Acesso Livre. Ainda dá tempo de participar no 99101-1828. Daqui a pouquinho a gente vai descobrir quem fatura prêmio. Tem que responder qual o nome da ação de vendas da Carbone Fiat, que acontece sábado, dia 22. Feira ou chave na mão? Manda aí, tá? A galera tá mandando mensagem já.
10: Ô, louco!
11: Vou trazer informação antes do Fabiano. 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
11: Fala.
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11: Desculpe. Deixa eu falar aqui que a Visan tá alertando aí pra interrupção no abastecimento de alguns bairros aqui.
9: A Visan está avisando.
11: Visan, aquela música da Sheeran, conhece? A Visan iniciou a limpeza dos 31 reservatórios do sistema de abastecimento de água aqui de Videira, tá? E o serviço vai ser realizado por etapas e vai poder provocar aí algumas interrupções temporárias no fornecimento, tá? Nesta terça-feira, amanhã, dia 18, 4 reservatórios passarão pelo procedimento. Por isso, moradores das áreas atendidas por essas estruturas devem ficar atentos aos horários previstos para manutenção. Entre as 8 e ao meio-dia, a limpeza será realizada no reservatório RDP2, que fica na rua Luiz Catani. Nesse período, o abastecimento poderá ser interrompido na parte alta do bairro Rio das Pedras. Então, lá, tá? E também, amanhã pela manhã, a Visan vai fazer a limpeza do reservatório Linha Bogoni. A interrupção poderá afetar moradores do loteamento Menegola. Tá? É até importante que o pessoal racione essa água, então, para poder usar o que tem na caixa, né? Já durante a tarde, né, das 13 até as 18 horas, serão realizadas as intervenções dos reservatórios 2.2A e 2.2B, localizados na rua 10 de setembro. É a

0: nossa aqui, né?
1: É. Aquela caixa d'água que tem embaixo.
0: A manutenção da rede cachorra, faz parte aí do cronograma de limpeza, que é importante, né? Dos 31 reservatórios que integram o sistema de abastecimento aqui de Videira. É, então tá aí. Os bairros que amanhã à tarde, então, aqui, que vão ser afetados pelo que eles vão fazer na rua 10 de setembro, é o Amarante, Cidade Alta, Santa Gema, Cetreve e Universitário.
2: Pô, então fica alerta.
1: Tem mais pra cima também lá, ó.
2: Qual?
1: Chegando no parque da UPA também tem.
0: Tem
1: ali.
0: Um também, verdade.
1: À esquerda, indo à esquerda.
2: É. Então fica o alerta aí, né? Vou trazer informação do BTS.
0: Fala aí.
2: Aos
0: que depois
2: fãs
0: eu falo
2: do BTS.
1: Por favor.
0: Fala da pizza.
1: O que muda?
2: É. A academia de gravação está reconsiderando a criação de uma nova categoria do Grammy, voltado ao pop asiático, diante do boicote do BTS. O grupo decidiu não submeter o seu último disco, o Arirang, para consideração da premiação. Como uma forma de protesto contra a decisão, declarando que os trabalhos não deveriam ser divididos por nacionalidade ou idioma. O CEO da academia pronunciou-se sobre a nova modalidade da premiação em nota enviada à imprensa e declarou que está reavaliando a sua criação em conversas com especialistas da indústria musical nos bastidores. Ou seja, sentiram a pressão. É. Os meninos são fortes.
0: Viu? Eu acho que é o
2: BTS é muito forte.
0: É grande e não dá pra comprar briga.
2: É, e realmente, né? Eles começaram a segmentar. Eles falaram que era para dar
0: mais
2: ênfase,
0: visibilidade, né?
2: Visibilidade para o K-pop, né? E tudo mais. Porém, a galera do K-pop pensou.
0: Temos que estar no mesmo patamar.
2: Vocês estão com medo. É. O pop de vocês está mais um meninho. Vocês estão com medo. Porque realmente, o BTS e a galera do K-pop ali vem arrastando multidões,
0: Os Hendrix e tudo mais,
2: Não. E aí, o que acontece?
0: E tem outras bandas que eu nem conheço. A mais famosa ainda é o BTS, né?
2: E a galera do pop dos outros países se sentiu
0: ameaçada,
2: né? Peraí, bicho, né? Tá complicado.
0: Falando em música, uma novidade bem boa, eu fiquei bem feliz em saber disso, porque a Pitty anunciou um novo álbum e iniciou uma nova fase da carreira dela aí. Depois de movimentar o público com algumas pistas que ela foi publicando nos últimos dias no Instagram, a Pitty revelou em um vídeo manifesto uma nova fase de sua trajetória artística. O primeiro anúncio deste novo ciclo é Pitty, seu sexto álbum, né, de inédita, será lançado no dia 16 de outubro pela gravadora Deck. O anúncio encerra uma longa espera aí, desde 2019. Nesse período, a artista esteve envolvida em diferentes projetos, encontros e apresentações, enquanto o público aguardava, né, por uma nova obra autoral. A expectativa aumentou, então, durante a pausa que a Pitty decidiu fazer na rotina dos palcos para se dedicar ao período de criação e reflexão também. E o vídeo dela tá demais, assim, ela fez um texto lindo,
2: muito legal, né?
0: Trazendo uma expectativa tremenda aí para os fãs. É, falando de como que ela escreveu, como a inspiração veio, foi como se tivesse aberto as portas aí, que ela achou que ela não conseguiria mais, mas conseguiu e vai entregar aí um álbum novo. E eu acho que o artista é muito isso, tem que ser isso. E ainda bem que tem artistas que se mantêm nessa levada, porque a indústria, ela cobra que você tenha um hit toda semana, né? Pra você estar em alta, pra você estar nas paradas de sucesso. Mas olha quanto tempo levava-se pra construir um álbum, né? Um álbum completo, com músicas que perduram, que são atemporais, como os álbuns da Pitty, né? Trazendo...
2: Não pode ser tão descartável assim, né, cara? Um negócio tem que...
0: Por exemplo, até dia de hoje, aí a galera ouve um Teto de Vidro, vai saber cantar. A nova geração tá curtindo aí um Admirável Chip Novo, ou então Máscara. Enfim, são a discografia da Pitty aí é incrível.
2: É,
0: né?
2: Muito bom, eu gosto da Pitty. Já vi o show dela ao vivo.
0: Eu gostaria muito.
1: Eu
0: se ela vir
1: ainda
0: com uma nova turnê aí, de repente, showzão, como tivesse álbum, showzão, vale a pena. Showzão.
1: Falando em música, que a turma lembra do passado... Ontem também fez 49 anos da morte do Elvis. Cara, 49 anos. Ele morreu com 42 anos.
2: Nossa, super novo, né, cara?
1: Super novo e...
2: Tem documentários e tudo mais mostrando a trajetória. O cara, ele virou um produto.
1: Sim.
2: Querendo ou não, ele virou um produto do showbiz aí e acabou sofrendo as consequências
0: também. Fica a dica aí, quem quiser assistir o filme do Elvis, é bem legal, bem interessante.
1: E todo mundo lembra, né? Sabe quem é.
2: Todo mundo lembra. Falando em música, olha só, temos novidade na programação.
0: Ah, eu falei discografia da Pitty, podia começar com a Pitty, né? Já pensou?
2: Skank, sabadão.
0: Ah, legal.
2: Estreia, tem programa novo na Rádio V a partir das 5 da tarde. É o Discografia, contando um pouco da história dos artistas, das bandas, trazendo os sucessos. Então fica aí o convite pra você. Gosta? Curte, sabadão, 5 da tarde.
0: Lado A e lado B?
2: Discografia,
0: vai
2: estar
0: tocando tudo aí.
2: Vai estar tocando aí. É a apresentação do Léo Bettoni.
0: Boa.
2: É, Léo Zera.
1: Ó o menininho.
0: Produção e apresentação.
2: Apresentação.
0: É, legal.
2: Tá voando. Tá voando. Ó,
0: bora prestigiar.
2: Vamos lá, trazer o nome de quem faturou o kit. Kit da Carbone Fiat. Bonezão mais camiseta baita, hein? Ó, sabadão, dia 22, feirão chave na mão na Carbone Fiat. E, ó, já vai poder trajado.
1: Olha aí, uniformizado.
2: Paulo Sérgio, parabéns, Paulo Sérgio. Já vai receber a mensagem de confirmação aí. Você tem que passar na rádio, tá bom?
1: Isso aí.
2: Paulo passar Sérgio. Na rádio.
1: Passe aqui, menino.
0: Passar no, na recepção ali, nome, mostra a mensagem, isso, né, tá. E o documento.
2: Já foi.
0: Eu ali, acho que confirmado. Foi.
1: Documento.
2: Conectando aqui o WhatsApp, já vai pra
0: mostra
2: ele lá.
0: Mostra os documentos e é isso, bora
2: é isso,
0: pra
2: gente.
0: Semana.
2: Fechou mais uma semaninha, obrigado você sempre
0: mas,
2: pela audiência.
0: Não. Não tá começando?
1: Começou, né?
2: Começou, fechou mais uma edição, perdão, eu já
0: é
2: tô com a cabeça
0: ele,
2: de férias.
0: É porque ele voltou
2: tá.
0: De férias
2: tá
0: agora.
2: Com a cabeça de férias
1: tá
2: ainda.
1: Tá perdidinha, é normal.
2: Tô com a cabeça que é só férias, que não foi bem férias, né? Trabalhei.
1: O cara trabalha mais do
2: eu
1: que...
2: Eu trabalhei, aqui, rapaz. Né? Não, mas é assim, né? Esse programa pra fazer uma coisa... É, era uma semana só pra ficar em casa. Pra poder fazer algumas coisas em casa.
0: É,
2: não
0: almoço.
2: Não consegui.
0: Almoço,
2: só choveu.
0: Louça,
2: essas coisas. Coisas que eu queria fazer pra fora de casa, não pude fazer, só choveu.
0: A grama tá crescendo, que é uma beleza lá em casa.
2: No
0: que
2: meio bom. Dos pavers. Não tem um cortador de grama, Fabiano?
1: Tem,
0: o Lauro deve ter pé emprestado pra
2: não,
0: ele, uma roçadeira.
2: Não.
1: Tem aquela tesourona assim, ó.
2: Ele vai encostar lá e aí depois já viu, né?
0: É, dá ruim. Tesourona. Vai cortar vai estragar a máquina dele, aquela máquina de fio, né?
2: Não, lá é muito caro. Fabiano Trindade, valeu. Até amanhã. Cris Menegaz, amanhã às 8.
0: Amanhã às 8.
2: Isso aí, vem aí o Daniel com mais um Retro. Um abraço, tchau.
1: Valeu.
2: Fomos.
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5: O segundo feirão do emprego promovido pela ACIAC reuniu centenas de pessoas nesta sexta-feira, dia 14, na Arena da Uniarp, em Caçador. Participaram 15 empresas que ofereceram aproximadamente 300 vagas de emprego em diferentes áreas e níveis de qualificação. Durante o evento, os candidatos puderam entregar currículos, conhecer as oportunidades e conversar diretamente com recrutadores. A iniciativa contou com o apoio da Uniarp, Prefeitura de Caçador, Sistema Fiesc e outras entidades, fortalecendo a conexão entre empresas e trabalhadores e incentivando a geração de emprego e renda no município. 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
3: Uma excelente noite para você ligado em 102.9. Começa agora por aqui o Retrô na sua Rádio V. Eu sou o Daniel Santos e tô chegando por aqui com um repertório de músicas lá do passado para você relembrar com a programação aqui de 102.9. 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Até 7h30, hein? Você vai embarcar nessa viagem ao tempo junto com a Rádio V. Vamos começando por aqui a nossa programação sem mais delongas, com o som do Cidade Negra, Onde Você Mora, direto lá de 94, para você relembrar desse som aqui na V.
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0: Rádio Veio, som do Barão Vermelho, vem quente que eu estou fervendo, tocou por aqui, fechando o primeiro bloco do nosso retrô. Antes, Bob Marley com Three Little Birds e Cidade Negra, onde você mora, também tocou pra você aqui nas primeiras do retrô. Rádio V, 6h47.
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0: Tempo bom em Videira, temperatura marcando 21 graus.
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0: Rádio V, Black Box com Fantasy, tocando por aqui na programação. Antes, Bon Jovi, Blaze of Glory, também tocando por aqui, fechando a primeira meia hora de músicas do retrô. Tá demais, e você continua com a gente, continua curtindo? Tem mais meia hora de muito sucesso do passado que você vai relembrar junto da programação da Rádio V. Rádio V. Rádio V 71.
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0: 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O velório será na capela mortuária da comunidade de São José, a partir aí das 19 horas. A despedida será amanhã às 9 horas da manhã, e logo após seguirá para o seu sepultamento no cemitério da comunidade de São José. Comunicamos com profundo pesar o falecimento de Gilmar de Jesus Valer, mais conhecido como TT. Aos familiares e amigos, as nossas sentidas condolências.
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0: Rádio V, esse foi o som do Carlinhos Brown, a música A Namorada, tocando pra você aqui na V. Rolou ainda o som de Boys Don't Gang e a música Can't Take My Eyes Off You, lá de 1982. Totô com I'll Be Over You também tocou por aqui na nossa programação, e assim a gente vai levando a nossa edição do Retrô de hoje. No oferecimento da WL Veículos, também junto da Panificadora Novidades, a gente vai pro nosso último break, já já tem as últimas aqui na V. Rádio V718.
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0: Rádio V, esse som do Ira foi para fechar a nossa edição do Retrô de hoje. Girassol tocando por aqui, né? Antes teve Creedence, a música Proud Mary. E Legião Urbana, Quase Sem Querer, também tocou por aqui, finalizando a nossa edição desta segunda-feira do Retrô. Seguinte, galera, vamos fechando por aqui a nossa programação. Obrigado pela sua audiência, obrigado aí também a WL Veículos e Panificadora Novidades. Amanhã tem mais, hein? Amanhã, a partir das 6h30, junto com a WL Veículos, Panificadora Novidades, a gente traz mais um programa retrô por aqui para você recordar dessas canções lá do passado. Eu tô indo nessa. Na sequência, vem aí o Válvula Rock. Ótima noite para você e até amanhã. Tchau, tchau.
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3: Uma perseguição policial terminou com a apreensão de cerca de 200 quilos de maconha na noite deste sábado na BR-282 em Joaçaba. Segundo a Polícia Rodoviária Federal, o motorista desobedeceu a ordem de parada e tentou fugir por aproximadamente 4 quilômetros. Durante a fuga, ele bateu lateralmente contra uma viatura.

0: Na abordagem, os policiais encontraram a droga escondida no veículo. O motorista foi preso e encaminhado à Delegacia de Polícia Civil de Joaçaba, onde deverá responder por tráfico de drogas e dano ao patrimônio público. Para mais informações, acesse portalrbv.com.br.
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3: 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Fala galera, tudo certo com vocês? Aqui quem tá falando é o Léo Bettoni. É um prazer ter você até as 9 aqui comigo no Válvula Rock, com o melhor do rock das últimas décadas. E hoje a sequência vai começar com The Offspring e a Want You Bad. Então você já sabe, aumente o volume porque...

0: Rádio V, fechando a primeira sequência com Simple Plan e Grow Up. Você também curtiu Franz Ferdinand e a Pitty com Máscara, que inclusive anunciou um novo álbum dela, com o nome auto-intitulado Pitty. Ele vai chegar nas plataformas digitais no dia 16 de outubro. A quantidade de faixas ou as canções que terão nele ainda são um mistério, mas eu já tô no aguardo, ansioso por esse novo lançamento. 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
0: Uma excelente noite pra você sintonizado na V. Tá chegando o som do Weezer pra abrir mais uma sequência.
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0: Você tá curtindo Válvula Rock, um dos pais do som britânico que invadiu as rádios na década de 90, The Stone Roses com She Bangs the Drums, e também na sequência o Pato Fu com Eu. A gente vai pro break e na volta já tem The Strokes pra abrir.
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0: Que sequência, hein, cara? Red Hot Chili Peppers fechando com Higher Ground, Arctic Monkeys, Selvagens à Procura da Lei e na primeira The Strokes com Reptilia. A gente vai ter que ir pro break pra dar uma respirada, mas a gente volta já.
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2: 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E agora começando com Tonight Tonight.

0: Essa é a Rádio Vet trazendo um som lá de 2007, Linkin Park com What I've Done. Antes, o The Killers com Mr. Brightside. 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

0: Faith No More, pra fechar mais uma sequência com o Epic. Eles que inclusive anunciaram um show no Brasil junto com o System of a Down, pro dia 15 de janeiro do ano que vem. E tá aí uma baita oportunidade pra você ver os caras aqui no Brasil, viu? Junto com a bandaça que é o System of a Down, que também vai tocar no próximo bloco.
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4: A UNOESC celebrou nesta sexta-feira 30 anos de credenciamento como universidade. A solenidade, realizada em Joaçaba, reuniu dirigentes, autoridades e comunidade acadêmica para marcar a trajetória da instituição. Durante o evento, também foi lançado um livro que resgata a história da UNOESC ao longo dessas três décadas, destacando conquistas, desafios e a contribuição da universidade para o desenvolvimento do Oeste Catarinense. Para mais informações, acesse portalrbv.com.br.
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3: Muito bem, chegamos nas últimas do Válvula Rock. Eu vou ficando por aqui. Volto amanhã às 8 horas no Plugado. Até lá, gente. Fique agora com as últimas.